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3: 21 horas e 2 minutos.

0: 21:17.
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0: 100,3. 21 horas e 18 minutos.

0: 21h32.
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0: 21h34.

0: 21h47.
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0: 21h49.
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0: 22:02.
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4: 22 horas e 5 minutos.

0: 22 horas e 19 minutos.
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0: 22 horas e 20 minutos.

0: 22:29.
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Ao final deste sábado, recordemos dos mais necessitados do pão de cada dia, de um trabalho, daqueles que estão doentes em casa ou nos hospitais, pelas pessoas em solidão. Que Deus, que sabe quem é cada um deles, possa lhes dar aquilo que precisam, pela intercessão de sua mãe, Maria Santíssima. Durante a semana, a igreja dedica cada dia a uma devoção especial. O sábado é dedicado a Nossa Senhora Maria Santíssima. Rezemos. Em nome do Pai, e do Filho, e do Espírito Santo. Amém. Você pode me acompanhar mentalmente. Ó Cristo, dia e esplendor, na terra o oculto aclarais, sois luz de luz, nós o cremos, luz aos fiéis anunciais. Guardai-nos, Deus, nessa noite, velai do céu nosso sono, em vós, na paz, descansemos, em um tranquilo abandono. Se os olhos pesam de sono, vele fiel a nossa mente. A vossa destra proteja quem vos amou fielmente. Defensor nosso, atendei-nos, freai os planos malvados. No bem, guiai vossos servos, com vosso sangue comprados. Ó Cristo, Rei piedoso, a vós e ao Pai toda a glória, com o Espírito Santo, eterna honra e vitória. Peçamos a proteção de Nossa Senhora para que tenhamos uma noite tranquila e um sono restaurador. Que em nossa vida tenhamos mais sensibilidade com as pessoas que têm as mais diversas necessidades. Amém. À vossa proteção recorremos, Santa Mãe de Deus. Não desprezeis as nossas súplicas em nossas necessidades, mas livrai-nos sempre de todos os perigos, ó Virgem gloriosa e bendita.

0: Que o Senhor Todo-Poderoso nos conceda uma noite tranquila e no fim da vida uma morte santa. Em nome do Pai, e do Filho, e do Espírito Santo. Amém. Obrigado por rezar comigo. Deus abençoe a sua noite. Tenha um excelente final de sábado e até amanhã.
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1: É aquela nossa viagem toda especial, né? Com música, com destaques nacionais, internacionais, novidades, as mais antigas, tudo pra fazer esse momento mais especial do seu dia. Muito prazer, eu sou o Marcos. A gente tá junto pra mais uma vez aqui nesse quase encerramento de semana. A gente tá na quinta-feira e o Momento Love tá começando por 100, aqui.
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1: O amor cresce quando existe constância. Não é aquela presença intensa que dura pouco, mas a que permanece nos dias comuns, nas conversas sinceras, nas escolhas repetidas. Amar é estar disponível emocionalmente, é mostrar com atitudes que o sentimento não depende do momento, ele é decisão. Esse é o amor. Então bailei pra começar.

0: Curtis the Berg, aqui no Momento Love. Teve o Lagoon também. Como é que você tá? Milli Vanilli.
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0: ano era 2005, mas neste ano você sempre será. Você que fez parte da Malhação, né? E Tears for Fears também passaram por aqui. Já já a gente volta com muito mais.
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3: Olha a hora certa, gente, agora são 23 horas e 7 minutos.
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0: A gente segue com James Arthur e Anne Marie.

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1: Mar aberto, Victor Clay. Aqui no Moment Love, o amor já se mudou pra cá. Bryan Ferry, Lady Gaga e Bradley Cooper também passaram por aqui. Amar também é aceitar que ninguém vem pronto. Todo mundo passa por ajustes, aprendizados, mudanças. O amor que vale a pena é aquele que não desiste no primeiro desafio, mas também não insiste onde falta respeito. Ele encontra equilíbrio entre persistir e saber a hora de preservar a própria paz. Esse é o Moment Love no seu rádio. Daqui a pouquinho a gente está de volta.
2: 23 horas e 27 minutos.
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2: E aí, como é que você tá? A gente tá de volta aqui. É o Momento Love que tá rolando no seu rádio com aquele momento de tradição. Love and Words já está chegando.
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Backstreet Boys aqui no Momento Love. Essa música é da Kelly Clarkson, mas ganhou uma versão em português da Tânia Mara, que tocou bastante por aqui. É Se Quiser no Momento Love.

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2: Olá, bom dia com a Mãe Aparecida, Rede Aparecida de Rádio. Obrigado a você, meu irmão, obrigado a você, minha irmã, que a partir de agora nos faz companhia. Isso mesmo, a vocês que nos fazem companhia nesta madrugada, mais uma, com a graça de Deus, com as bênçãos do Senhor Jesus, a proteção e a intercessão de nossa mãezinha querida, a Senhora Aparecida. A produção é de Marcos Tiago, Paula Castro na coordenação, na direção Padre Vanderlei Souza, missionário redentorista. Obrigado a você que nos acolhe, a você que reza conosco, louvando e agradecendo a Deus por mais um dia na sua vida, pedindo sempre, sempre a proteção de nossa mãe, a Senhora Aparecida. Hoje nós já estamos vivendo o dia 20, isso mesmo, dia 20 de setembro de 2026, Domingão da Graça de Deus, domingo, dia do Senhor, 25º domingo do tempo comum. E você, meu irmão, minha irmã, vamos juntos nesta caminhada de fé, de amor, paz e esperança. E quem está chegando para começarmos bem o nosso dia é o Padre William Betônio, missionário redentorista, que traz para gente esse momento de evangelização, esse momento de reflexão, com os ponteiros apontam para o infinito.
3: Ela concebeu do Espírito Santo. Ave Maria, cheia de graça, o Senhor é convosco. Bendita sois vós entre as mulheres, e bendito é o fruto do vosso ventre, Jesus. Santa Maria, Mãe de Deus, rogai por nós, pecadores, agora e na hora da nossa morte. Amém. Rogai por nós, Santa Mãe de Deus, para que sejamos dignos das promessas de Cristo. Oremos e infundi, Senhor, vos rogamos a vossa graça em nossos corações, para que nós que conhecemos pela anunciação do anjo a encarnação de Jesus Cristo, vosso Filho, cheguemos por sua paixão e morte de cruz à glória da ressurreição. Pelo mesmo Cristo nosso Senhor. Amém.
4: Olá, queridos ouvintes da Rádio Aparecida, da Rede Aparecida de Rádios. Eu sou o Padre William Betônio, missionário redentorista, e que satisfação fazer companhia a você neste momento em que os ponteiros apontam para o infinito. Obrigado pela sua audiência, pela sua atenção neste momento. Vamos refletir um pouquinho sobre a liturgia do 25º domingo do tempo comum. É uma reflexão pessoal e eu trago aqui e compartilho com você agora, que nos acompanha através da Rádio Aparecida, da Rede Aparecida de Rádios e dos demais dispositivos por onde você consegue escutar a Rádio Aparecida. Nós, neste 25º domingo, temos o evangelista Mateus. O Evangelho de Mateus tem uma ligação muito grande com o evangelho da semana passada, que falava a respeito do perdão, se deveria perdoar até 7 vezes, e Jesus diz que não até 7, mas 70 vezes 7. E aqui vem dizer, né, que é a base desse perdão, ou encarar a vida com este perdão, faz com que a gente tenha um coração mais aberto para compreender o reino de Deus no meio de nós. E é necessário que a gente tenha esse coração aberto, dilatado, que o perdão possa fazer o efeito necessário de transformação na vida, porque só assim a gente vai conseguir enxergar aquilo que Jesus tenta contar na parábola. Ele conta, ele fala, mas a compreensão não foi possível para todas as pessoas, pois nem todos tinham esse coração aberto o suficiente para compreender. E não é fácil compreendermos, porque a gente precisa ter, além da visão humana, da visão prática, porque muitas vezes nós podemos até dizer que Jesus, nesse evangelho, ele pode ser até um pouco injusto, mas é por isso que nós precisamos compreender sobre essa ótica e a luz do perdão e da misericórdia. Jesus conta a parábola daquele dono, né, de um grande campo, de uma grande vinha, que sai para contratar os trabalhadores. Contrata a gente logo de manhã, contrata a gente na metade do dia, contrata a gente no período da tarde, contrata pessoas até na última hora de trabalho. Ele passa contratando as pessoas para a sua vinha. E ao final, ao fazer o pagamento, ele começa a fazer o pagamento por aqueles que trabalharam por último, ou seja, que trabalharam apenas uma hora, e até chegar naqueles que trabalharam o dia todo. Estes, ao verem que o patrão havia pago aquilo que havia combinado com eles pela manhã, pensaram, né? Ah, o patrão vai pagar muito mais pra gente, porque esses daí trabalharam só uma hora e estão recebendo aquilo que foi prometido pra gente. E grande foi a surpresa ao receberem a mesma quantia. A misericórdia de Deus e esse amor de Deus distribuído, ele pode ser até visto pelos olhos humanos como uma certa injustiça, como esse patrão fez o pagamento para cada grupo conforme havia lhe prometido. No entanto, é aqui que nós temos que entender, e aquilo que foi falado no evangelho no final da semana passada, né? A quem muito mostrou amor, muito foi perdoado. A quem pouco mostrou amor, pouco foi perdoado. Aqui nós conseguimos entender de fato que a palavra, a missão de Cristo em anunciar o reino de Deus neste mundo é um reino que é para todas as pessoas, conforme a necessidade de cada um. Somos distintos, somos diferentes, temos necessidades diferentes, mas o Senhor compreende e sabe o que cada um de nós necessita. E talvez o que eu necessito não é o mesmo que você necessite. Cada um de nós temos uma necessidade, e Deus nos dá aquilo que é necessário na hora certa, na hora exata. Não temos que questionar a Deus. Quem nos fala isso é Isaías. O próprio profeta Isaías diz: meus pensamentos não são como os vossos pensamentos, os meus caminhos não são como os vossos caminhos, diz o Senhor. A nossa cabeça, a nossa lógica, a nossa forma de pensar é completamente diferente da de Deus, que ama e olha e vê o ser humano por completo, por inteiro, e não apenas em partes, assim como nós vemos, e de maneira limitada. E Paulo conclui na sua carta aos Filipenses que, independente do que vivamos, da vida, da morte, daquilo que nos aguarda, Cristo será glorificado em nós. Ou seja, independente da parte que me cabe, se eu compreendo e recebo e acolho como Cristo em mim, esta é a melhor parte. Não importa aquilo que venha, mas eu faço parte dessa realidade de Cristo, que é glorificado no meu corpo, na minha vida, em tudo aquilo que faço, em tudo aquilo que realizo. Por hoje vamos ficando por aqui. Agradeço a sua audiência. Voltamos na próxima semana, se Deus quiser. Um grande abraço, fique com Deus e com as bênçãos da Mãe Aparecida.
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2: E o nosso momento é de oração. Senhor Deus, Ensina-nos a usar com sabedoria os dons, os bens e as oportunidades que colocaste em nossas mãos. Livra-nos do egoísmo e da busca desenfreada pelas riquezas. Que jamais coloquemos o dinheiro acima das pessoas, nem os interesses pessoais acima do bem comum. Dá-nos um coração generoso, capaz de partilhar e de cuidar daqueles que mais precisam. Senhor, ajuda-nos a compreender que tudo que temos é dom e responsabilidade. Que sejamos fiéis nas pequenas coisas e dignos da confiança que tu depositas em nós. Amém.
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2: Salmo 144. O Senhor está perto da pessoa que o invoca.
3: O Senhor está perto da pessoa que o invoca.
2: Todos os dias haverei de bendizer-vos, hei de louvar-vos o vosso nome para sempre. Grande é o Senhor e muito digno de louvores, e ninguém pode medir sua grandeza.
3: O Senhor está perto da pessoa que o invoca.
2: Misericórdia e piedade é o Senhor. Ele é o amor, é paciência, é compaixão. O Senhor é muito bom para com todos. Sua ternura abraça toda a criatura.
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2: É justo o Senhor em seus caminhos. É santo em toda a obra que ele faz. Ele está perto da pessoa que o invoca, de todo aquele que o invoca lealmente. 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
2: A Páscoa de Jesus se manifesta em cada um de nós, nas pessoas, nas comunidades que dão testemunho de misericórdia, reconciliação e paz. Nesta oração, lembro de maneira especial os aniversariantes de hoje, a Rosana de Sorocaba. Iniciemos esta oração invocando a Santíssima Trindade. Em nome do Pai, do Filho e do Espírito Santo. Amém. Senhor nosso Deus, nosso Pai, nós cremos em vós, nós esperamos em vós, nós vos amamos, nós vos agradecemos este dia e vos damos graças porque estamos com vida. Oferecemos este dia ao Senhor com todas as nossas alegrias e sofrimentos, com todos os nossos trabalhos e divertimentos. Guardai-nos do pecado e fazei de nós instrumentos de vossa paz e do vosso amor. Ajudai-nos a observar vossos santos mandamentos. Amém. Domingo, dia 20 de setembro. O trecho do Evangelho de hoje é escrito por Mateus, capítulo 20, versículos de 1 a 16. Anúncio do Evangelho de Jesus Cristo segundo Mateus. Naquele tempo, Jesus contou esta parábola a seus discípulos. O reino dos céus é como a história do patrão que saiu de madrugada para contratar trabalhadores para sua vinha. Combinou com os trabalhadores uma moeda de prata por dia e os mandou para a vinha. Às 9 horas da manhã, o patrão saiu de novo, viu outros que estavam na praça desocupados e lhes disse: "Ide também vós para minha vinha e eu vos pagarei o que for justo." E eles foram. O patrão saiu de novo ao meio-dia e às 3 horas da tarde e fez a mesma coisa. Saindo outra vez pelas 5 horas da tarde, encontrou outros que estavam na praça e lhes disse: "Por que estáis aí o dia inteiro desocupados?" Eles responderam: "Porque ninguém nos contratou." O patrão lhes disse: "Ide vós também para a minha vinha." Quando chegou a tarde, o patrão disse ao administrador: "Chama os trabalhadores e paga-lhes uma diária a todos, começando pelos últimos até os primeiros." Vieram os que tinham sido contratados às 5 horas da tarde, e cada um recebeu uma moeda de prata. Em seguida vieram os que foram contratados primeiro, e pensavam que iam receber mais. Porém, cada um deles também recebeu uma moeda de prata. Ao receberem o pagamento, começaram a resmungar contra o patrão: "Esses últimos trabalharam uma hora só, e tu os igualaste a nós que suportamos o cansaço e o calor o dia inteiro." Então o patrão disse a um deles: "Amigo, eu não fui injusto contigo. Não combinamos uma moeda de prata? Toma o que é teu e volta para casa. Eu quero dar a este que foi contratado por último o mesmo que dei a ti. Por acaso não tenho o direito de fazer o que quero com aquilo que me pertence? Ou estás com inveja porque estou sendo bom?" Assim os últimos serão os primeiros e os primeiros serão os últimos. Palavra da Salvação. A parábola compara o reino a um proprietário que vai em busca de trabalhadores para sua vinha. Revela uma triste realidade do tempo em que o evangelho foi redigido e que é tema muito atual: o desemprego. O narrador insiste sobre a justiça. Para Jesus, justo é o que é necessário para uma pessoa suprir sua necessidade básica do dia a dia. O patrão, porque é bom, vê a necessidade do outro e lhe paga o que é necessário para viver o dia. Se no reino existirem primeiros e últimos, os primeiros serão aqueles que a sociedade considera como últimos. O interesse das autoridades e das lideranças deve começar sempre pelos últimos, pelos mais necessitados. Assim como o capataz começou o pagamento pelos últimos. A parábola nos revela que os primeiros a receber a revelação foram os judeus, mas nem sempre estavam dispostos a abrir a porta também aos que chegaram depois, os pagãos. Peçamos hoje especialmente a bênção de Deus para as famílias. A família é a principal responsável pela formação da consciência humana e cristã de uma pessoa. A família é a célula principal da sociedade e atualmente vemos um grande sofrimento de tantas famílias que passam por dificuldades em seus relacionamentos. Reúna sua família e peçamos juntos a Deus a sua bênção. Oremos. Deus de misericórdia, Criador e Reparador do vosso povo, que fizestes da família humana, constituída pela aliança nupcial, o sacramento de Cristo e da Igreja, derramai a abundância das vossas bênçãos sobre esta família reunida neste momento, para que aqueles que nela vivem unidos pelo amor sejam fervorosos no espírito, assíduos na oração, solícitos uns pelos outros, atentos às necessidades de todos e deem testemunho da fé pela palavra e pelo exemplo. Por nosso Senhor Jesus Cristo. Amém. Que Deus Todo-Poderoso vos livre sempre de toda adversidade e derrame sobre você as suas bênçãos. O Senhor esteja convosco, Ele está no meio de nós. Pela intercessão do apóstolo São Marcos, desça sobre você, sobre a sua família e intenções, a bênção do Deus Todo-Poderoso. Pai, Filho e Espírito Santo. Amém. O abraço de hoje vai para a professora Regina e o Pascoal de Campinas, para o Zé Madonna de Piracicaba, para o Donizete de Campinas. Um abraço para o Ronaldo de Piracicaba, a Dona Helena de São Paulo e a Daniela de Piracicaba. Sou o padre Edmilson Moraes, salesiano de Dom Bosco, e moro em Campinas, no estado de São Paulo, no Colégio Liceu Salesiano Nossa Senhora Auxiliadora. Que Deus e Nossa Senhora, sua mãe e nossa, continue caminhando com você hoje. Abraço. Até mais.
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11: Para você que acompanha a programação da Rede Aparecida de Rádio e emissoras parceiras, vamos saber o que foi destaque na Igreja Católica nesta semana. O Santuário Nacional de Aparecida concluiu oficialmente no último sábado o grandioso projeto da Jornada Bíblica com a inauguração da fachada oeste da Basílica. O administrador ecônomo do santuário, Padre Fábio Evaristo, afirmou que o local se torna um santuário da palavra com a conclusão deste projeto.
12: A conclusão deste projeto de revestimento das fachadas do santuário acontece justamente neste mês da Bíblia, mês da palavra de Deus. E o santuário torna-se assim um santuário da palavra, com as fachadas revestidas com cenas da Bíblia, torna-se assim um material evangelizador, a arte sacra evangelizadora que agora encontramos nas fachadas do santuário, vai contribuir muito com a missão evangelizadora do santuário. Então estamos muito felizes com a conclusão desse projeto e a gente agora quer levar adiante essa missão evangelizadora. Terminamos as fachadas e agora nós devemos anunciar esta palavra que reveste as fachadas, esta palavra que vamos anunciar e comunicar aos que visitam o santuário e os que estão sempre conosco pela Rede Aparecida de Comunicação.
11: E a programação cultural da Festa da Padroeira foi divulgada com a abertura das inscrições também para o tradicional passeio ciclístico. A reportagem de Mário de Paula.
13: A programação cultural da Festa da Padroeira já foi divulgada. Daqui menos de 30 dias iniciamos a novena em preparação à Festa de Nossa Senhora Aparecida e, como de costume, várias atividades acontecem durante a novena e festa. Ao meu lado está a Aline Costa, ela que é gerente do Núcleo de Eventos do Santuário Nacional. Aline, conta pra gente o que foi preparado. Temos o tradicional passeio ciclístico, inclusive com inscrições a partir de hoje já, né? Qual que é o calendário que foi definido dessas principais atividades culturais que envolvem toda a família na devoção à Nossa Senhora?
14: Abrimos as inscrições hoje para o tradicional passeio ciclístico. Eu gosto de ressaltar muito que as inscrições são completamente gratuitas, mas é importante que se faça para que a gente possa ter a organização e a preparação antecipada de quantas pessoas vão estar conosco, porque a gente gosta de preparar, né, esse passeio ciclístico com muito carinho. Vai acontecer no dia 3 de outubro, num sábado, já iniciando o primeiro dia da novena, com a concentração às 8 horas da manhã e saída às 8:30. Faremos o percurso Santuário Nacional até a cidade do Romeiro, contemplando todo o caminho do Rosário, chegando até o Porto Itaguaçu, onde a história começou em 1717.
13: E quem está ouvindo o Jornal Regional, como que faz a inscrição, Aline?
14: É só acessar o nosso portal, a12.com/passeio ciclístico. Colocar todas as informações. Para as crianças também precisam estar acompanhadas, né, de um responsável. É para toda a família, para os pais, para as crianças, para os jovens. Venham participar, porque vai ser mais um passeio ciclístico divertido, animado e de um momento de homenagem à Nossa Senhora.
13: Com certeza. E além do passeio ciclístico, durante a novena a gente tem a tradicional carreata pelas principais ruas aqui de Aparecida esse ano novamente, né?
14: Sim, a carreata não pode, né, parar. É um dos momentos, eu digo, mais emocionantes da festa, porque é quando Nossa Senhora Aparecida sai da sua casa e vai ao encontro do povo na cidade de Aparecida. Vai ocorrer no dia 7 de outubro, com concentração às 15:30 no Pátio das Palmeiras, também ali na Tribuna Dom Luiz Lulscheider, com saída às 16 horas, percorrendo as principais vias e bairros da cidade de Aparecida.
13: E claro, para participar da carreata não precisa de inscrição, todo mundo é bem-vindo com seu carro ou com sua moto, né?
14: Exatamente, não paga o estacionamento nesse dia, é só dizer vou participar da carreata, ir para a concentração, enfeitar o seu carro de azul e branco e estar conosco neste momento de alegria e de homenagem à Nossa Senhora.
13: Tá certo, Aline, obrigado pelas informações. Reforçando o site para inscrição do passeio, a12.com/passeio ciclístico, já a partir de hoje essa inscrição. Bora todo mundo fazer e trazer a família para participar desse calendário cultural da Festa da Padroeira. Eu volto com você.
11: A Editora Santuário lançou o e-book da novena e festa, que tem como tema Com Maria em Comunidade, conhecer e praticar a palavra. O e-book é um arquivo digital que permite que você tenha acesso imediato a todos os comentários, cantos e orações, além das preces da novena, como nos explica o irmão Marco Lucas, missionário redentorista e diretor administrativo e comercial da editora.
15: De fato, todos os anos nós aqui da Editora Santuário pensamos em um produto, em um livrinho que facilite também a participação, já que a igreja convida a todos a participarem bem desse momento celebrativo. Em vista, claro, da dificuldade que a gente tem também de enviar esse material, a gente sabe que o Brasil é muito grande, então nós sempre preparamos também a versão do livro impresso em formato digital, que nós chamamos de e-book, que a pessoa pode ter acesso através dos nossos canais, e aí ela adquirindo, ela baixa no computador, no celular, no tablet, no seu aparelho, e ela tem o conteúdo ali de todos os dias da novena, que começa dia 3 de outubro e vai até o dia 11, e a festa então no dia 12. E é bem fácil, sabe? A pessoa entrando no nosso site livrariasantuario.com.br, buscando por e-book da novena Festa da Padroeira 2026, ela vai encontrar lá em formato de livrinho. Quando ela clicar, vai ter as lojas que fazem parte da nossa parceria, e ela vai poder adquirir diretamente com essa loja, e com isso ela vai ter então em mãos, através do formato digital, o livrinho, todo o material, todo o conteúdo para ela, de onde estiver, sendo aqui no Brasil ou fora do Brasil, poder participar bem desse momento tão importante para todos nós que somos católicos, devotos da Mãe Aparecida.
11: Reforçando que o site para baixar o seu e-book é o livrariasantuario.com.br. O cardeal Raimundo Damasceno Assis, arcebispo emérito de Aparecida, completou nessa semana 40 anos de sua ordenação episcopal. Ele foi bispo auxiliar de Brasília de 1986 a 2004, quando foi nomeado arcebispo de Aparecida. Seu período à frente da arquidiocese foi de 2004 a 2016. Na Conferência Nacional dos Bispos do Brasil, a CNBB, foi secretário-geral por 2 mandatos e presidente da entidade de 2011 a 2015. Vamos saber o que é destaque também no portal da CNBB. As informações chegam com Luiz Lopes, assessor de imprensa da conferência.
16: É destaque no portal da CNBB o subsídio Eleições 2026, Democracia, Sinodalidade e Bem Comum, lançado pelo Centro Nacional de Fé e Política Dom Helder Câmara, o CFEP. O material propõe uma série de encontros de reflexão e oração destinados à preparação espiritual, ética e social do povo brasileiro para as eleições deste ano. O secretário executivo do CFEP, Jardel Neves Lopes, partilhou sobre a proposta de oferecer o material aos fiéis católicos.
17: Esse subsídio, ele foi pensado exatamente para ajudar as pessoas a refletir, a conversar e a rezar sobre o processo de participação cidadã, de modo muito especial, nas eleições de 2026. Então, é um subsídio que conjuga o olhar sobre a realidade da qual a política está assentada, conjuga uma reflexão e uma iluminação bíblica e também da doutrina social da igreja sobre a sociedade, sobre a vida das pessoas, sobre aquilo que implica o mundo da política, e também a conversação no espírito, né? Que é um modo de um método, digamos assim, que nos ajuda a dialogar sobre o que impacta a vida e também o que diz respeito à política a partir do evangelho, a partir da doutrina social da igreja, que ajuda a superar algumas barreiras a partir do momento que a gente consegue escutar as pessoas e consegue ouvir as opiniões e discernir conjuntamente.
16: Essas e outras notícias em cnbb.org.br e em nossas redes sociais no @CNBBNacional. De Brasília, Luiz Lopes Júnior, da Assessoria de Comunicação da CNBB, para a Rede Aparecida de Rádio e Signis Brasil.
11: Diante das enchentes que atingem o Vale do Ribeira em São Paulo, o Regional Sul 1 da CNBB convida dioceses, paróquias, comunidades, pastorais e todos os fiéis a se unirem em uma corrente de solidariedade, ajudando as famílias que tiveram suas casas atingidas ou que enfrentam dificuldades nesse momento. Dom Manuel Ferreira do Santo Júnior, bispo da diocese de Registro, falou sobre a situação e convidou todos a apoiarem a campanha.
18: Tivemos de fato uma situação de muita emergência, teve lugares que o rio subiu 12 metros, um pouco mais, e nosso povo ficou bastante sofrido. Muitas casas foram alagadas, muitas famílias acabaram sendo transferidas do espaço onde estavam e perderam praticamente tudo. Então, nós estamos nessa onda de solidariedade, primeiro acolhendo os nossos irmãos dos salões, da igreja e assim por diante, depois ajudando com mantimento, água e produto também de limpeza, tão importante.
11: O Pix para ajudar é o curiarrgt@terra.com.br. E o Papa Leão XIV acolheu milhares de fiéis e peregrinos na Praça São Pedro para a audiência geral desta quarta-feira e alertou sobre os riscos do hábito de entregarmos aos algoritmos decisões que devem ser exclusivamente humanas. Mariângela Jaguraba.
19: Esse risco é de habituar-se a delegar e a de algoritmo.
20: Corre-se o risco de nos habituarmos a delegar aos algoritmos decisões que competem exclusivamente à consciência humana. A contribuição que a comunidade cristã pode oferecer é justamente assegurar que as relações sociais tenham um significado real e uma profundidade pessoal. Para que sejam boas, essas relações devem ser estabelecidas a partir do projeto criador de Deus, que quis que os homens formassem uma só família e se tratassem uns aos outros como irmãos. Nesta perspectiva, a Gaudium et Spes afirma que a diversidade das pessoas e dos povos no mundo não deve ser considerada como um perigo ou uma ameaça, mas como um potencial de enriquecimento e de crescimento. Assim, é necessário abrir-se cada vez mais à lógica da reciprocidade, da partilha e do cuidado. Dos estúdios da Rádio Vaticano, Vatican News, Mariângela Jaguraba.
11: Esses são os destaques da Igreja Católica no Brasil e no mundo. Rafael Oliveira, para a Rede Aparecida de Rádio e Signis Brasil.
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1: Celebrar e viver os sacramentos. Estamos por demais acostumados a falar em administrar os sacramentos, em receber os sacramentos. A verdadeira compreensão dos sacramentos devia mudar o nosso modo de falar e, consequentemente, a nossa compreensão a respeito deles. Somos chamados a celebrar e viver os sacramentos. Importa tirá-los dos arquivos do nosso inconsciente e transformá-los em fonte de inspiração de vida cristã na ação da caridade. Tirá-los dos baús para ostentá-los como ações simbólicas proféticas da vida e do amor de Deus, que se manifestou à humanidade em Cristo e por Cristo Jesus. Assim, poderemos superar uma compreensão mágica dos sacramentos. Frei Alberto Beckhauser, O Jeito Franciscano de Celebrar, Editora Vozes.
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5: Ouvintes queridos, uma saudação de paz e de bênçãos a todos vocês. Que bom a gente caminhar conhecendo melhor o significado profundo da Santa Missa, da Santa Ceia. Conhecendo profundamente a importância do domingo como dia do Senhor. Conforme estamos vendo, né? E vamos continuar agora com o número 50 sobre a Eucaristia e sobre o domingo, dia do Senhor, proposto pelo Papa João Paulo II. Tempos atrás, queridos ouvintes, recordamos São Justino, lembra dele? É mártir. Viveu no século II, portanto, por volta do ano 100, bem ligado, bem próximos aos apóstolos. E São Justino assim esclarece: no dia do sol, como é chamado, reúnem-se no mesmo lugar os habitantes, quer das cidades, quer dos campos, e leem-se na medida em que o tempo permite da celebração, leem-se ora comentários dos apóstolos, ora leem-se os escritos dos profetas. Dia do sol, domingo, dia da Eucaristia, por excelência. Por que é importante esse dia do sol, esse primeiro dia da semana para nós cristãos? Por que é o dia por excelência? O Papa Francisco diz que somos verdadeiramente agraciados com a importância do domingo. E o Papa Francisco vem nos esclarecendo alguns aspectos da realidade do domingo, do dia do Senhor. Agora vamos saber do Papa São João Paulo II, em sua belíssima carta apostólica Dies Domini, em latim, sobre a santificação do domingo e a Assembleia Eucarística Dominical. É importante esse documento. Falei um pouquinho sobre ele no último encontro, né? Dies Domini, documento do Papa João Paulo II sobre a santificação do domingo e a Assembleia Eucarística Dominical. Assembleia Eucarística, encontro dos irmãos para celebrar a Santa Missa. No número 32, diz o documento sobre o domingo, dia do Senhor: a realidade da vida de igreja possui, na Santa Missa, na Eucaristia, o seu lugar a sua fonte de fortalecimento, de onde brota a vida e a salvação. A missa é o centro de tudo, é a celebração lá no Calvário da paixão, morte e ressurreição de Jesus, que nos restaurou, nos tornou verdadeiramente filhos de Deus. Então nós formamos assim na Eucaristia, nós então formamos uma comunidade que se nutre e onde também brota a vida e a salvação. A Eucaristia nutre verdadeiramente e também plasma, forma, modela, edifica a igreja. Uma vez que há um só pão, nós, embora sendo muitos, formamos um só corpo, porque todos participamos do mesmo pão. Eu comungo o corpo do Senhor, você comunga o corpo e o sangue do Senhor, a outra lá comunga, estamos unidos numa comunhão profunda. Formamos então uma comunidade unida pela celebração da Santa Missa, porque nós comemos e bebemos do corpo e do sangue do Senhor Jesus. Formamos um só corpo, unidos entre nós e unidos em Jesus, porque todos participamos do mesmo pão, nos diz então a primeira carta do Coríntios, capítulo 10 e 17. Nós já refletimos muito sobre isso aqui nos nossos encontros. Por esta ligação vital entre nós no corpo e no sangue do Senhor, unidos no Senhor, com essa ligação vital, recebemos na Santa Comunhão, com os sacramentos do corpo e do sangue do Senhor, o mistério da Igreja, a essência da Igreja é anunciado, saboreado e vivido de modo supremo na Santa Missa. A Santa Missa é a nossa salvação, é o mistério da entrega de Jesus, da redenção. Jesus nos salva na Eucaristia, porque a Eucaristia é a atualização da paixão, morte e ressurreição de Jesus, que nos restaura. A nova aliança, o amor, a fração do pão, o partir do pão. Nessa primeira geração cristã, a Igreja então chamava a Santa Missa de a fração do pão. Vamos continuar no próximo encontro? Bonito, né, gente? Entender essas coisas para viver. Amém. Até mais. Tchau.
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6: Jesus compreendeu tanto a ousadia e a coragem costumeira de Pedro, que manteve nele sua confiança e o colocou como chefe da sua Igreja. Jesus precisava e precisa de homens e mulheres que falem a verdade e com verdade, e que falem o que é preciso. É claro que com o tempo, Pedro aprendeu com Jesus que deveria falar com mais cuidado, submetendo seu impulso ao domínio e discernimento do Espírito Santo. Mas também aprendeu que anunciar, denunciar, criticar com fundamento, fazer algo mais do que apenas falar ou reivindicar, assumir nossas posições diante dos assuntos e circunstâncias em que somos confrontados, era sua missão como cristão e fundamento da Igreja. Nossa Igreja se fortalece, evangeliza e atua em nossa sociedade porque tivemos e temos Pedros, Franciscos, Claras, Teresas, que acreditaram, mesmo diante de tantos motivos e realidades contrárias, no aparentemente utópico ideal do reino de Deus, e sabiam que para isso precisavam saber calar e ouvir o mestre, mas também saber falar e se comprometer.

0: abençoe você.
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3: A paz de nosso Senhor Jesus Cristo esteja com você, meu irmão e minha irmã. Hoje, dia 20 de setembro, a igreja celebra a memória dos santos André Quinta Egon, presbítero, Paulo Chong, leigo. A igreja celebra a memória dos santos André Quinta Egon, presbítero, Paulo Chong, leigo, e companheiros mártires. A igreja coreana tem talvez uma característica única no mundo católico. Foi fundada e estabelecida apenas por leigos. Surgiu no início do ano 1600, a partir dos contatos anuais das delegações coreanas que visitavam Pequim, na China, nação que sempre foi uma referência para a troca de cultura. Ali, os coreanos tomaram conhecimento do cristianismo. Em pouco tempo, a comunidade cresceu, possuindo milhares de fiéis. Porém, começaram a sofrer perseguições por parte dos governantes e poderosos, inimigos da liberdade, da justiça e da fraternidade pregadas pelos missionários. Tentando acabar com o cristianismo, matavam seus seguidores. Isso aconteceu até ser decretada a liberdade religiosa no ano 1882. E, até aí, 10 mil foram martirizados. Desses, a igreja canonizou a muitos, que foram agrupados para uma só festa, liderados por André Kim Tae-gon, o primeiro sacerdote mártir coreano. André nasceu no ano 1821 numa família da nobreza coreana, profundamente cristã. Seu pai, por causa das perseguições, havia formado uma igreja particular em sua casa, nos moldes daquelas dos cristãos dos primeiros tempos. Mas, aos 44 anos, foi morto por não renegar a fé em Cristo. André tinha 15 anos e sobreviveu com os familiares graças à ajuda dos missionários franceses que os enviaram para a China, onde o jovem se preparou para o sacerdócio e retornou diácono no ano 1844. Depois, numa viagem perigosa vivida num clima de perseguição, foi para Xangai, onde o bispo o ordenou sacerdote. Devido à sua condição de nobre e conhecedor dos costumes e pensamento local, obteve ótimos resultados no seu apostolado de evangelização. Até que, a pedido do bispo, um missionário francês, seguiu em comitiva num barco clandestino para o encontro com as autoridades eclesiásticas de Pequim, que aguardavam documentos coreanos a serem enviados ao Vaticano. Foram descobertos e presos. André foi interrogado até pelo rei, no intuito de que renegasse a fé e denunciasse seus companheiros. Como não o fez, foi severamente torturado por um longo período e depois decapitado no dia 16 de setembro de 1846 em Seul, na Coreia. Na mesma ocasião, foram martirizados 103 homens, mulheres, idosos e crianças, sacerdotes e leigos, entre os quais merece destaque o insigne apóstolo leigo Paulo Chong. A jovem igreja coreana

0: floresceu com os seus mártires. No ano 1984, o Papa João Paulo II canonizou Santo André Quintaegon e seus companheiros, determinando o dia 20 de setembro para a celebração de sua memória. Que o exemplo e a intercessão dos gloriosos mártires André, Paulo e companheiros nos façam progredir na fé, perseverando fiéis na observância dos mandamentos e no seguimento de Cristo. Santo André Quintaegon e companheiros mártires, rogai por nós.
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1: Missionário redentorista, irmão Cláudio Teixeira, trazendo para nós o quadro Você também é chamado.
2: Querido ouvinte da Rádio Aparecida, Rede Aparecida de Comunicação, mais uma vez venho até você para refletir sobre o chamado de Deus. Hoje refletindo o tema vocação, trilhando os caminhos do Senhor. O versículo da segunda carta de Pedro, primeiro capítulo 10, fala sobre o chamado para o cristão, exortando a se esforçar para tornar o seu chamado em um chamado firme e convicto, que mesmo em meio às dificuldades, não abandonarão o convite de Jesus, o convite de Deus. Abandonar-se para assumir o projeto de Deus é missão de todos nós, assim como foi a prisão de Pedro. As vocações, seja matrimonial, religiosa, sacerdotal ou leiga missionária em nossa igreja, são para continuar a obra redentora de Jesus Cristo. Assim como os discípulos foram chamados por Jesus em meio à rotina diária, Deus continua a nos chamar no nosso dia a dia, na comunidade, no trabalho, etc. É preciso estar atento em meio aos ruídos e distrações deste mundo para ouvir e atender a esse convite. A tarefa de ser pescador por meio do anúncio do Evangelho exige desprendimento e entrega total. Seguir a Cristo é comprometer-se com o novo, com o desconhecido, amparado pela força do amor redentor. Que todos nós possamos rezar cada vez mais pedindo o Senhor da Messe que envie boas e santas vocações. A experiência vocacional é sempre fruto de uma atração, uma sensibilidade, às vezes uma curiosidade. Como nos mostra o Evangelho, os apóstolos se aproximaram de Jesus atraídos pelo seu testemunho e suas palavras. E lhe perguntam: Mestre, onde moras? Eles foram e com ele permaneceram. De fato, a vocação é um chamado, é uma graça. Vai além de nossas necessidades e possibilidades. É o Espírito que a inspira e a faz nascer e crescer. A iniciativa é divina, mediática pela realidade e a Igreja. Trata-se de uma constante nas vocações bíblicas. E o mesmo Jesus nos diz: não fostes vós que me escolhestes, fui eu que vos escolhi e vos designei para dar desfruto e para que o vosso fruto permaneça. É preciso rezar e trabalhar, acolher e discernir, acompanhar, formar e fazer frutificar qualquer que seja a vocação em nossa igreja, em nossas comunidades. A vocação é um caminho de maturação de fé, em um diálogo com Deus que dura a vida toda. Uma sólida personalização da fé, fundamentada no encontro pessoal com Jesus Cristo, na comunidade eclesial, é uma consistente vida interior sustentada pela oração, são condições essenciais para que uma proposta e projeto de seguimento do Senhor se realize. Como no encontro de Jesus com o jovem rico, como podemos ver lá no livro de Mateus, capítulo 19, versículo 16 a 26. Não é suficiente viver honestamente, cumprir a lei, mas é preciso acolher o misterioso convite que transforma toda a existência, o deixar tudo pelo reino de Deus. A experiência vocacional, ela é pessoal para cada um de nós. Deus tem um projeto para cada um, e disso devemos ter consciência. No grande dom da vida, todos somos chamados pelo batismo a ser santos e trilhar o caminho de santidade. A nós cabe contribuir para que as mesmas acolham o seu chamado, discernam sua vocação, sejam para uma vida plenamente cristã no mundo secular, na vocação familiar e nos vários serviços e ministérios da comunidade. Seja também uma forma de consagração religiosa, seja nos ministérios ordenados, na vida social e eclesial. É preciso chamar, convidar, propor um caminho vocacional. Não é suficiente falar genericamente, mas apresentar aos adolescentes, jovens e adultos uma proposta concreta e dizer como Jesus: vinde e vede e segue-me. Importante, um convite explícito e um acompanhamento espiritual capaz de um diálogo profundo e decisivo que contribua para a compreensão do chamado, indicando os passos e as condições para ouvir o apelo do Senhor, seu projeto de amor. Rezemos sempre pelas vocações e façamos da vivência de nossa própria vocação um verdadeiro caminho espiritual. Então vamos rezar a oração vocacional, pedindo ao Senhor que envie mais boas e santas vocações para a nossa igreja. Jesus, Mestre Divino, que chamaste os apóstolos a vos seguirem, continuai a passar pelas nossas famílias, pelas nossas escolas. Dai coragem, Senhor, às pessoas convidadas. Dai força para que vos sejam fiéis como apóstolos leigos, como diáconos, padres e bispos, como religiosos e religiosas, como missionários e missionárias, para o bem do povo de Deus e de toda a humanidade. Assim seja. Amém.
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4: Irmão, irmã, falemos de catequese. E falemos da graça de existir. Nem eu, nem você sabemos por que nascemos, por que estamos vivos e por que morreremos. Tudo é graça. Tudo que sabemos é que estamos vivos por enquanto. Alguém nos quis aqui. Quem não crê em um Criador de tudo resolverá seu dilema apostando na ciência, que também não tem todas as respostas. Os centilhões de estrelas também não sabem, nem os centilhões de vidas na Terra, nem o minúsculo mosquito que você afasta do seu rosto, nem ele, nem você, nem eu sabemos quem estará vivo no fim do dia. Existir é sempre um mistério. A vida é um mistério. Você e eu somos mistérios. Mas como não fomos nós que nos criamos, podemos crer ou não que alguém que criou o universo também nos colocou neste tempo, nessa era e nessas horas agora. Mas tudo isso é por enquanto. Cantemos.

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5: Padre Vanderlei Souza, trazendo para nós a oração especial.
6: Querido irmão, querida irmã, setembro é um tempo especial para celebrarmos esta conexão que temos com Nossa Senhora, pois é o mês que celebramos a sua natividade. Celebramos também a Mãe, a Virgem Senhora, que vai firmemente com Jesus até a cruz, sob o título de Nossa Senhora das Dores. Momento certo para encontrarmos força nessa devoção. Lembrar que somos chamados por Deus pelo nascimento a comunicar o seu amor e pelo batismo a sermos testemunhas da vida e abundância. Em todos os momentos, quer estejamos em momentos cruz ou não. E enquanto vamos nos ajustando, conectando a nossa vida à vida divina, à comunicação de Deus, vamos tornando a nossa rotina oportunidades de semear, comunicar e compartilhar as alegrias e tristezas, as dores e as graças, tornando assim presente em nossa vida a palavra de Jesus. Rezemos. Senhora Aparecida, Mãe de Deus e Nossa Mãe, que tens o título de Senhora das Dores, nós vos contemplamos pela fé aos pés da cruz. Nós vos contemplamos também tendo nos braços o corpo sem vida de vosso filho Jesus, e como na profecia de Simeão, uma espada de dor transpassando vossa alma. Vós sois a mãe das dores e continuais a sofrer as dores dos vossos filhos e filhas, porque sois mãe presente que caminha conosco e és solidária às nossas dores. Por isso vos pedimos, mãe, e solidários com todos os irmãos e irmãs que neste momento sofrem, recolhei em vossas mãos os anseios e as angústias do povo sofrido, povo sem paz, sem pão, sem teto, do povo condenado a viver sem seus direitos reconhecidos, sem a sua dignidade. Mas com vossa graça podeis fortalecer a estes que sofrem e a todos os que trabalham por transformações em nossa sociedade. Permanecei conosco, mãe. Dai-nos o vosso auxílio, vós que sois a mãe das dores e que compreendeis as dores dos vossos filhos e filhas, para que nos convertamos sempre em prol do reino de Deus. Rogai por nós, ó querida mãe, senhora das dores, pois sois a mãe de todos e de todas os que sofrem. Amém.
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5: Elô Silvério traz para a gente o nosso momento com a mãe.
7: Estamos começando o momento com Maria de hoje e vamos juntos refletir o tema: Maria, a mulher que não teve todas as respostas. Maria foi uma mulher que, mesmo sem ter todas as respostas, confiou plenamente em Deus. Diante do anúncio do anjo, ela não sabia tudo o que aconteceria, mas disse sim com fé e humildade. Ao longo de sua vida, Maria também enfrentou dúvidas, dores e momentos que não compreendia. Mesmo assim, guardava tudo em seu coração e continuava confiando na vontade do Senhor. Ela nos ensina que ter fé não significa entender tudo, mas acreditar mesmo quando não temos respostas. Maria nos mostra que Deus não precisa de pessoas que saibam tudo, mas de corações dispostos a confiar.

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2: Estudo da Bíblia. Mateus 20:29. Dois cegos à beira do caminho, da saída de Jericó, ouvindo dizer que Jesus estava passando, começaram a gritar: Senhor, filho de Davi, tem piedade de nós. A multidão os repreendia para que se calassem, mas eles gritavam: Senhor, filho de Davi, tem piedade de nós. Jesus parou, chamou-os e perguntou-lhes: Que quereis que eu faça? Senhor, que nossos olhos se abram, nós queremos ver, responderam eles. Jesus então tocou-lhes os olhos e eles instantaneamente recobraram a visão e pôs-se a segui-lo. A vista é um dom de Deus para reconhecermos a realidade. Se teus olhos forem bons, disse Jesus, todo o teu corpo estará iluminado, mas se teus olhos forem maus, tu andarás nas trevas. O que a luz dos olhos é para conhecimento material, a luz da inteligência o será para o espiritual. Os olhos do sábio podem ser bons ou maus, mas ele sofrerá grande prejuízo se não enxergar o bem. Feliz o homem que adquire inteligência desenvolvida e aguçada para compreender e para amar. Ninguém ama sem conhecer. Nossos olhos devem ser iluminados pela palavra de Deus para que o Espírito Santo suscite em nós o verdadeiro amor. É pela fé que chegamos à caridade. Por isso está escrito: quem crer será salvo. Quem crer tem a luz da palavra de Deus para compreender como Deus é amável e descobrir a amabilidade dos irmãos. É pelo conhecimento que o bem nos arrasta e nos atrai. Amar é desejar o bem verdadeiro, é promover o bem verdadeiro, mas o bem só pode ser conhecido pela inteligência. A inteligência é esculpida pela educação. Desde pequeninos, aprendemos com a família, com os mestres, com a sociedade. Descobrimos os segredos da religião, nosso destino, o motivo da vida e o valor verdadeiro das coisas, através da educação. Tudo é iluminado pela instrução. Bendita é a nação cujos homens são aclarados pela fé e pela razão. Pobre e infeliz o povo sem instrução em todos os aspectos, como por exemplo na economia de produção e distribuição das riquezas. O homem vale pelo conhecimento justamente porque sem o conhecimento não há o amor. É o conhecimento autêntico da verdade que nos leva à perfeição. Na Bíblia, viver no amor e viver na verdade significam a mesma coisa. Sábia é a nação que despende boa parte do seu orçamento com a educação. Em todos os aspectos devemos dizer: Senhor, que eu veja. Jesus curou por um milagre os cegos de Jericó. Nossa pátria e toda a humanidade não esperam por milagre, mas que cumpram com o dever de educar.
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2: Quem nunca participou de um curso bíblico não sabe avaliar a alegria que se tem em tomar contato com histórias e palavras onde se assenta a nossa fé cristã. Paulo e suas recomendações. Em resposta aos problemas e crises das comunidades da Galácia, o apóstolo Paulo, depois de apresentar uma argumentação em favor do evangelho por ele pregado, deixou algumas recomendações que aqui eu resumo em 4. A primeira recomendação foi essa: não se submetam novamente à escravidão. Se vocês se deixarem circuncidar, escreveu ele, como querem esses agitadores, Cristo será inútil para vocês. Na verdade, diante de Deus, nem vale a circuncisão, nem a incircuncisão. O que vale é a fé efetivada pelo amor. Fiquem firmes, não se submetam novamente à escravidão. A segunda recomendação foi a seguinte: vençam as discussões, as brigas, pelo amor fraterno. Escreveu: não deixem a liberdade se tornar um pretexto para a carne. Por intermédio do amor, sirvam uns aos outros. A lei está resumida numa palavra: amar o próximo como a si mesmo. Não sejam orgulhosos, não queiram saber de inveja. A terceira recomendação foi a seguinte: caminhem segundo o Espírito. Quem se deixa guiar pelo Espírito não está sob a lei, escreveu Paulo. Não caminhem segundo o desejo da carne. A carne tem desejos contrários ao Espírito. O fruto do Espírito é amor, alegria, paz, paciência, benignidade, bondade, fidelidade, amabilidade, autodomínio. E a quarta e última recomendação: vivam no amor, em comunidade. E explicou: corrijam seus irmãos com espírito de ternura, carreguem o peso dos outros, esta é a lei de Cristo. Com humildade, cada um se avalie e caminhe com perseverança. Compartilhe o que você tem com quem está evangelizando você. Façam bem a todos, não nos cansemos de fazer o bem. As 4 recomendações de Paulo para os Gálatas e para nós e nossas comunidades também.

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0: O nosso momento com o tema do dia, Padre Sebastião Reis, missionário redentorista.
2: Hoje podemos afirmar o tema significativo: Jesus conhece o coração dos fariseus. É claro que Jesus conhecia o coração dos seus adversários, fariseus, mestres da lei, razão pela qual Jesus usava esta linguagem simples, pedagógica e misteriosa das parábolas. Com uso de imagens e da própria natureza em suas parábolas, Jesus levava a mensagem do anúncio do reino às pessoas simples e de coração aberto, e questionava o comportamento ideológico dos fariseus. Todo agricultor sabe que há necessidade de preparar o terreno com carinho, se servindo da tecnologia agrícola moderna, para que a terra, ao colher a semente, possa nascer, crescer, desenvolver-se, produzir e colher os frutos daquela semente que foi semeada. Mesmo assim, deve estar atento às pragas que aparecem no processo da plantação e do crescimento da semente, que pode destruir e até frustrar a colheita, trigo e o joio. Esta é a parábola. Quando sememos a palavra de Deus e o projeto do reino de Jesus, encontramos corações de pessoas cuja semente poderá morrer, não germinar e nem produzir frutos, se o coração que a acolhe não representar aquela terra boa. A todos Deus dá a graça necessária para ser terra boa, mas podemos resistir ao seu amor. Ao semear a palavra de Deus como semente de vida e transformação, ao cair no coração daquela pessoa cuja vida está cheia de outros valores que o mundo lhes impõe, aí não haverá espaço para Deus, porque não é acolhida. Se ela cair naquele coração aberto e acolhedor, ela até vai encontrar espaço. Mas, diante das primeiras exigências e dificuldades, há o desânimo. Aquele coração está sem um fundamento de fé, com raízes profundas. E se a semente cair naquele coração repleto de preocupações, cheio de agenda, compromissos, que se misturam com seus valores pessoais e sociais, a semente será sufocada, sem poder respirar. Quando a semente cai em uma terra boa e preparada, que é aquele coração bondoso, acolhedor e cheio de vida para si e para as pessoas, ela irá nascer e produzirá muitos frutos. Será a mediação do amor de Deus para o nosso mundo. A palavra de Deus deve nos transformar e fazer da nossa vida a presença do amor e da misericórdia de Deus. É preciso ser sempre uma boa semente.
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1: A paz esteja com você. O tempo vai passando, a gente está viajando por esse mundo e vamos chegar ao nosso destino, cada um conforme Deus deseja. Depois de tudo que nós vivemos nessa vida, a nossa oração, vamos procurar refletir, lembrando sempre que Maria é o exemplo do ser humano criado à sua imagem e semelhança. Deus nos fez parecido com Ele, com todos os dons que Deus deu. Para nós, Maria preservou de uma maneira íntegra, por isso ela é cheia da graça. E nós, pelo pecado, muitas vezes deturpamos o verdadeiro sentido da vida. E daí vem as consequências. Jesus responde a todos nós, né, que nós devemos cada vez mais crescer na sua graça, no seu amor, nos orienta através dos mandamentos, das bem-aventuranças, de tudo que ele fez na sua vida e nos ensinou para viver. E Maria está sempre nos acompanhando, disposta a nos orientar como seus filhos e filhas. Lembremos muito bem de que Maria sempre está presente a nos ensinar a orar em paz e nos apoia uns aos outros como seus filhos no silêncio, para que a sua presença nos transforme em verdadeiros seguidores de Jesus. Quando nós oramos, quando nós ouvimos a palavra de Deus, quando nós participamos dos sacramentos, sobretudo a Eucaristia, que é a fonte e o ápice da nossa vida cristã, quando nós fazemos devoções a Maria, sobretudo recitando o Santo Rosário, tudo isso sempre são meios para poder aprofundar a comunhão com Deus, com Maria, vivendo a Igreja. Então, rezar a Maria, desde os primeiros séculos da Igreja, nós encontramos autênticos testemunhos da presença do amor de Maria e do amor do povo de Deus a Maria. Que a gente possa, através desse nosso encontro também, ir crescendo na graça de Deus, procurando de modo muito especial reconhecer Maria como nossa mãe, rainha e padroeira. Eu vou agora fazer uma pequena proclamação de um texto de Santa Teresinha do Menino Jesus, que diz: Maria, aurora do mundo novo, mãe dos viventes, confiamos-vos a causa da vida. Olhai, mãe, para o número sem fim de crianças a quem é impedido nascer, de pobres para quem se torna difícil viver, de homens e mulheres vítimas de imuna violência, de idosos e doentes assassinados pela indiferença ou por uma presente compaixão. Fazei com que todos aqueles que creem no vosso Filho saibam anunciar com desassombro e amor aos homens do nosso tempo o Evangelho da vida. Alcançai-lhes a graça de o acolher como um dom sempre novo, a alegria de o celebrar com gratidão em toda a sua existência e a coragem para o testemunhar com laboriosa tenacidade para construírem, juntamente com todos os seres humanos de boa vontade, a civilização da verdade e do amor, para louvor e glória de Deus nosso Pai, Senhor da vida. Amém.
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2: Olá, queridos amigos ouvintes da Rede Aparecida de Rádio. Eu sou o Padre Lucas Emanuel, missionário redentorista, e passo por aqui mais uma vez para trazer para você, que nos acompanha sempre, as notícias missionárias. E nós estamos em Poços de Caldas, paróquia São Paulo Apóstolo, realizando a terceira fase das Santas Missões Redentoristas. Você já teve oportunidade de, em outros dias, acompanhar um pouquinho como foi a preparação, como tem acontecido as Santas Missões aqui nesta paróquia. Hoje nós vamos ouvir o Padre Peçanha. Ele está coordenando as Santas Missões, junto com o Padre Belo, aqui na comunidade paroquial do Padre José Maria, que nos acolheu tão bem para esse trabalho de missão. Nós vamos ouvir um pouquinho então o Padre Peçanha. Ele vai contar para nós como tem sido essa preparação, a vivência das Santas Missões Redentoristas aqui em Poços de Caldas.
3: As Santas Missões Redentoristas na cidade de Poços de Caldas, Minas Gerais, na paróquia São Paulo Apóstolo, é distribuída às comunidades em 20 comunidades, sendo 16 sem capelas, 3 capelas e a matriz. Porém, o que é de destaque nesta paróquia é o empenho das lideranças. E com as Santas Missões Redentoristas, surgiram novas lideranças e estão vivendo o mesmo empenho. Embora no início estavam com medo, uma vez que líderes, hoje elas estão animadas, felizes, entusiasmadas. Então, o destaque maior é o empenho das lideranças e, de modo muito particular, as novas lideranças que estão empenhadas, estão animadas. Por isso, as Santas Missões Redentoristas têm um papel muito importante: organizar setores, e são 62 setores dentro da paróquia, uma vez que há uma realidade dentro da paróquia, foi apreciada e apresentada durante as Santas Missões, sendo 30 mil habitantes, aproximadamente 15 mil habitantes não são católicos. Então eu olho como destaque o empenho das lideranças e também esta realidade de termos meio a meio, metade católicos e a outra metade são de diversas etnias, diversas religiões. Mas as Santas Missões Redentoristas vive sempre, porque é Jesus que está aqui. O protagonista das Santas Missões sempre será Jesus.
2: Ouvimos então o Padre Peçanha, agradecemos sua dedicação aí para o bom desenvolvimento desse trabalho que está sendo realizado aqui em Poços de Caldas. Meu irmão, minha irmã, deseja viver aí na sua paróquia a graça das Santas Missões Redentoristas? Bom, você já sabe o caminho, não é? Converse com seu pároco, peça para ele fazer contato conosco através do telefone 0 operadora 16 99700-9566, ou então pelas nossas redes sociais, arroba Santas Missões Redentoristas, esse é o nosso Instagram. Ou se ele conhece algum missionário, pode fazer o contato diretamente pelo missionário redentorista que ele conhece. E quem sabe um dia estaremos aí junto de sua comunidade, vivendo a graça das Santas Missões Redentoristas. Bom, meus irmãos, vamos ficando por aqui, vamos continuando a viver as Santas Missões aqui com o povo de Poços de Caldas, e nós nos encontramos no nosso próximo encontro. Fiquem com Deus e com as bênçãos da Mãe Aparecida. Um grande abraço a todos. Tchau. E viva as Santas Missões Redentoristas.
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1: Missionário Redentorista Padre Tiago Costa, trazendo para nós a reflexão do Evangelho de hoje.
2: Olá, irmãos e irmãs, ouvintes aqui da Rádio Aparecida, 25º domingo do tempo comum. Jesus, neste Evangelho, voltou sua misericórdia para os mais abandonados. Foi ao encontro dos pecadores, dos últimos, dos operários da última hora. Todos os rejeitados pela estrutura religiosa de Israel foram os últimos a quem Jesus privilegiou. Por isso, a parábola é muito rica, pois mesmo em nossos dias, há quem deseja uma igreja descomprometida e acuse aqueles que se voltam para os mais fracos e abandonados na sociedade de hoje. Opor-se à misericórdia divina, como cristãos, é opor-se ao reino do céu. Os dons divinos, dos benefícios que o Senhor nos concede por sua bondade, serão sempre proporcionais ao seu amor e à sua misericórdia. Nosso pensar e nosso agir em nada se aproxima do modo divino, pois vivemos em uma sociedade marcada pelo lucro, pela validade do que se produz. Enquanto for uma sociedade marcada pelos dividendos econômicos e políticos, e não pelo respeito devido ao ser humano, não será capaz de compreender o tamanho da misericórdia divina fundada na gratuidade e não na lucratividade. Ainda precisamos ser evangelizados. Uma autêntica evangelização envolve assumir com radicalidade o projeto do reino do amor cristão, da justiça, da misericórdia, que se concretiza na pessoa de Jesus, que padeceu por causa do seu amor e de sua justiça. O amor constrói a vida, assim como uma cultura fundada na dignidade humana e no amor. Uma evangelização que coloca no centro de sua decisão a redenção de Cristo, purifica as estruturas corrompidas da sociedade e nos reorganiza na verdade da vida e do reino. O belo evangelho que ouvimos nos radicaliza nas atitudes de amor e de misericórdia entre nós e na sociedade em que vivemos. Só é preciso, de fato, fazer a opção por elas e não pelos projetos vãos que atentam contra a vida. Caro irmão, irmã, ouvintes da Rádio Aparecida, por intercessão de Nossa Senhora Aparecida, Deus vos abençoe.
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1: Quem está chegando, irmão Marco Lucas, trazendo para nós o nosso quadro Você e o Livro.
2: Olá, meus amigos da Rádio Aparecida e do Portal A12. Eu sou o irmão Marco Lucas e é uma alegria estar com vocês em mais um quadro Você e o Livro. Na próxima semana, no dia 26 de setembro, a igreja celebrará a memória litúrgica de dois grandes santos irmãos, São Cosme e São Damião. Com certeza você já ouviu falar deles, não é? A devoção a São Cosme e Damião é cercada de tradições populares, como a famosa distribuição de doces para as crianças. Mas afinal, essa prática é um costume cristão ou tem raízes em outras crenças? De onde veio essa tradição de fazer festas e dar doces aos pequenos? A resposta está na própria vida desses santos. Cosme e Damião eram médicos e cuidavam do povo mais simples, sem cobrar nada. Esse socorro era dedicado a todos, mas tinha um carinho muito especial pelas crianças. Não só na saúde, mas na alimentação diária. Era como uma verdadeira pastoral da criança de seu tempo. A caridade dos dois era tão imensa que até os animais doentes recebiam cuidado e alimento. Por isso, no Brasil, distribui-se doces ou fazem-se doações como gesto de gratidão por graças alcançadas. Afinal, ajudar as crianças e as obras sociais é uma linda forma de louvar a Deus pela intercessão dos santos. Só precisamos lembrar, a devoção não é uma troca com o santo, mas sim um ato de amor e gratidão. 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O autor, que é um especialista na biografia dos santos da nossa igreja, nos entrega uma obra riquíssima em detalhes, além de esclarecer o que é tradição e o que é fé genuína. O livro conta toda a trajetória dos santos, desde a origem à vivência cristã até o martírio e a expansão dessa devoção pelo mundo afora. E para a sua vida de oração, a obra traz ainda um devocionário completo, com ladainha, novena e diversas preces. Pela editora Santuário, o Adalto já publicou obras fantásticas sobre São Domingos de Gusmão, São Jorge, São Sebastião, Santo Antônio e tantos outros que valem a pena conhecer. 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Que São Cosme e Damião nos inspire a praticar a caridade sincera e o amor ao próximo todos os dias. Deus abençoe a sua semana e até o próximo Você e o Livro.
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1: Mas a sabedoria foi reconhecida como justa por todos os que a seguem. Lucas 7:35. Os filhos da sabedoria, ou seja, os filhos de Deus, reconhecem a verdadeira sabedoria diante dos valores supérfluos de sua geração. Não se envolvem em discussões vazias que desviam a atenção do que realmente importa. Não se deixam corromper por discursos bonitos e chamativos que entendam enganar e ludibriar. Nessa passagem, Jesus lamenta pela incapacidade daquela geração em reconhecer a verdadeira sabedoria, em reconhecer o projeto e a presença de Deus entre eles. Jesus lamenta nossa ignorância também, mas mais ainda, lamenta nossa má vontade. Lamenta quando agimos por egoísmo e tiramos proveito do outro. Quando agimos por ignorância, causamos tantas vezes mal a nós mesmos e aos irmãos. Isso precisa ser reparado quando percebemos o erro. Faz parte do processo de conversão e de reconciliação. Mas quando nós agimos por maldade, tendo consciência do mal que estamos fazendo, não é simples compensação que é necessário, mas muito mais. É preciso verdadeiro caminhar de conversão, desconstruir a maldade que mora em nosso coração e que assumimos como valores nossos. É preciso nos libertar disso, que sem percebermos, tanto nos pesa. Fica conosco, Senhor, e dá-nos tua sabedoria para reconhecermos o verdadeiro valor e o verdadeiro lugar das coisas. Que nossos olhos se abram para o valor de toda a vida, que deve ser defendida em sua dignidade e liberdade. Que sejamos sempre movidos pela verdadeira sabedoria. Amém.
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1: Elúcio Velho, de volta.
2: Nossa Senhora da Consolação. A devoção à Nossa Senhora da Consolação remonta a séculos de história, se enraizando na rica tradição católica e na profunda devoção mariana que permeia a fé dos fiéis ao redor do mundo. Este título mariano evoca a imagem de Maria como uma fonte de conforto e consolação para os que sofrem. Uma mãe celestial que acolhe e conforta seus filhos em momentos de tribulação. A devoção à Nossa Senhora da Consolação tem suas origens em uma época em que a fé cristã florescia, mas os desafios eram abundantes. Na Idade Média, a Europa viu conflitos, epidemias e diversas formas de adversidades que afligiam a população. Foi nesse contexto de inquietação e necessidade espiritual que a devoção a Maria, a mãe de Jesus, cresceu exponencialmente. A crença na intercessão de Maria como mediadora entre os fiéis e seu filho Jesus se tornou uma âncora de esperança para muitos. Em meio às dificuldades da vida, os devotos buscavam conforto e proteção nos braços maternais de Maria, a venerando sob diversos títulos que refletiam suas qualidades e atributos. Piedosa tradição narra que, estando Santa Mônica muito desolada com a morte de seu marido e com os descaminhos de seu filho Agostinho, eis que lhe aparece a Virgem Maria, vestida de negro e trazendo uma correia. Lhe mandou que se vestisse desta maneira e lhe entregou a correia, garantindo a conversão de seu filho. Ele e seus companheiros deveriam se vestir assim, em memória da paixão de Jesus, e usar a correia em homenagem a ela. Bem mais tarde, surgiram na ordem agostiniana as confrarias de Nossa Senhora da Consolação, e correia e de Santa Mônica e Santo Agostinho. Unidas em 1575, numa grande arquiconfraria. No Brasil, a devoção começou a ser divulgada com a chegada dos agostinianos em 1899. O título de Maria como Nossa Senhora da Consolação e Correia lembra ao católico a presença da Mãe de Jesus na vida da Igreja, trazendo alegria, paz e esperança a todos que necessitam de consolo, com carinho especial aos pobres, aflitos, doentes e marginalizados. Ela recorda a missão de seu filho, que foi sensível à dor e ao sofrimento e que veio ao mundo para libertar o ser humano de toda espécie de mal, do pecado. Ao trazer nos braços o menino Jesus, Maria apresenta a única consolação que salva realmente o mundo, o Príncipe da Paz, o Cristo, Filho de Deus e Libertador. A luz do alto que vem iluminar a humanidade, oferecendo um novo caminho de solidariedade e de fraternidade. Nossa Senhora da Consolação, um ícone reverenciado pelos fiéis, é atribuído à habilidade de São Lucas, o evangelista. Ao longo dos séculos, essa imagem enfrentou tempos tumultuosos, suportando conflitos e desafios. Hoje, ela repousa protegida no Santuário de Nossa Senhora da Consolata, em Turim, Itália, onde Consolata ecoa como consoladora ou consolação no dialeto piemontês. Enraizado na arte bizantina, o ícone transcende sua forma física, carregando simbolismos teológicos profundos. Suas nuances convidam à contemplação, oferecendo consolo e crescimento espiritual aos devotos. Nossa Senhora da Consolação, rogai por nós.
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2: 4 horas.
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0: 4 horas e 1 minuto.
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2: Alô, minha gente, estamos chegando por aqui no programa Sertanejo Classe A. Quem vos fala e se apresenta sou eu mesmo, o Elbert Andrade. Prazer imenso estarmos juntos aqui com a nossa boa música sertaneja, abraçando você, amigo ouvinte, de longe, de perto, de toda a nossa cidade e região, onde você vai ter a oportunidade de ouvir aqui os grandes sucessos da nossa boa música sertaneja. E a gente vai começar muito bem o nosso programa, trazendo pra você já aqui o primeiro sucesso de hoje, hein? Pode aumentar o volume.
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3: Então, Craveira e Cravinho cantando com a gente.
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2: Modão bonito que nós conferimos. Você sabe, o nosso sertanejo Classe A é selecionado com muito carinho, com só sucesso, só música boa, tá bom? Nós vamos ver o nosso intervalo daqui a pouquinho demais. Eu volto já.
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3: 4:13.
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3: 4:13.
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3: 4:14.
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3: 4.
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5: 4h28.
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1: Gravamos a música que naquela época foram vendidas 2,5 milhões de cópias.

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2: Modão bonito que nós conferimos. Você sabe, o nosso Sertanejo Classe A é selecionado com muito carinho, com só sucesso, só música boa, tá bom? Nós vamos ver o nosso intervalo daqui a pouquinho demais. Eu volto já.
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0: 4:40.
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0: 4:41.
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0: 4:42.
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1: Modão bonito que nós conferimos. Você sabe, o nosso sertanejo Classe A é selecionado com muito carinho, com só sucesso, só música boa, tá bom? Nós vamos ver o nosso intervalo, daqui a pouquinho tem mais. Eu volto já.
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4: 4:54.
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4: 4:56.
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4: 4:56.
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1: Você está ouvindo o sertanejo classe A, de volta com você com mais um bloco de música boa.
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9: Pra você que ligou o rádio agora, bom dia. Estamos apresentando o programa Sertanejo classe A.

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2: Modão bonito que nós conferimos. Você sabe, o nosso sertanejo Classe A é selecionado com muito carinho, com só sucesso, só música boa, tá bom? Nós vamos ver o nosso intervalo, daqui a pouquinho tem mais. Eu volto já.
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3: 5:08.
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9: 5,3.
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3: 5:12.
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2: 5:24.
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2: 5:26.
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1: 5:38.

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5: 5:41.
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2: Bom dia!
3: 6,3.
4: 5 horas e 54 minutos.

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0: dia, queridos radio-ouvintes. Eu sou o Padre Ricardo Fidelis. Vamos dar início nesse momento à nossa oração da manhã, neste dia do Senhor. Hoje é domingo, iniciamos uma nova semana. Somos convidados a dar graças a Deus e também a buscar a sua proteção e a sua força. Em nome do Pai e do Filho e do Espírito Santo. Amém. Que a graça de nosso Senhor Jesus Cristo, o amor do Pai e a comunhão do Espírito Santo estejam sempre convosco. Eis que da noite já foge a sombra e a luz da aurora refulge ardente. Nós reunidos a Deus oremos e invoquemos o Senhor onipotente. Deus compassivo nos salve a todos e nos afaste de todo mal. O Pai bondoso por sua graça nos deu o reino celestial. Assim nos ouça o Deus uno e trino, Pai, Filho e Espírito Consolador. Por toda a terra vibram acordes de um canto novo em seu louvor. Glória ao Pai e ao Filho e ao Espírito Santo, como era no princípio, agora e sempre. Amém. Senhor, meu primeiro pensamento nesta manhã que começa se dirige para ti, que velaste meu sono e assististe o meu despertar. Tu moras nas alturas e habitas bem no íntimo da minha vida, e todo este dia é teu. Consagro-te agora a jornada que começa, que o meu trabalho seja fecundo como o orvalho do teu amor e a força da tua bênção. Em vão trabalham os homens se tu não os amparas. Permite que eu possa responder claramente a todos a respeito da esperança que existe em mim. Que todos aqueles que eu encontrar possam receber uma palavra amiga de meus lábios, um gesto acolhedor de minhas mãos e uma oração sincera do meu coração. Olha na mesa das pessoas que passam dificuldades e que possam se alimentar para recuperar as forças e continuar a caminhada da vida. Que hoje à noite eu possa estar novamente contigo na intimidade, como alguém que reencontra um amigo, para poder dar graças pelo dia que me destes. Vamos abrir o nosso coração para acolher a palavra de Deus por meio do evangelho deste dia.
1: Eu vou ouvir a palavra do Senhor.
0: Domingo, dia 20 de setembro, 25º domingo do tempo comum. Evangelho segundo São Mateus, capítulo 20, versículos de 1 a 16. Naquele tempo disse Jesus: de fato, o reino dos céus é como um proprietário que saiu de manhã cedo para contratar trabalhadores para sua vinha. Tendo combinado com eles uma moeda de prata por dia, mandou-os para sua vinha. Saindo de novo pelas 9 horas, viu outros que estavam na praça desocupados e lhes disse: vão vocês também para a vinha e eu lhes darei o que for justo. Eles foram, e saindo de novo ao meio-dia e às 3 da tarde, fez o mesmo. Palavra da salvação. Glória a vós, Senhor. Meus irmãos e minhas irmãs, a parábola compara o reino a um proprietário que vai em busca de trabalhadores para sua vinha. Revela uma triste realidade do tempo em que o evangelho foi redigido e que é tema muito atual: o desemprego. Eles dizem: ninguém nos contratou. O narrador insiste sobre a justiça. Para Jesus, justo é o que é necessário para uma pessoa suprir suas necessidades básicas do dia a dia. No evangelho representado por aquela moeda de prata por dia. O patrão, porque é bom, vê a necessidade do outro e lhe paga o que é necessário para viver o dia. Se no reino existirem primeiros e últimos, Os primeiros serão aqueles que a sociedade considera como últimos. O interesse das autoridades e das lideranças deve começar sempre pelos últimos, assim como o capataz começou o pagamento pelos últimos. A parábola nos revela que os primeiros a receber a revelação foram os judeus, mas nem sempre estavam dispostos a abrir a porta também aos que chegaram depois, representados pelos pagãos. Depois de ouvir a palavra do Senhor, oremos para que o Senhor escute a nossa prece e nos conceda a salvação.

0: merecer.
1: Nós vos damos graças, Senhor, que sois rico em misericórdia, pela imensa caridade com que nos amastes. Vós que estáis sempre agindo no mundo em união com o Pai, renovai todas as coisas pelo poder do Espírito Santo. Abri os nossos olhos e de nossos irmãos e irmãs, para que contemplemos hoje as vossas maravilhas. Vós que neste dia nos chamais para o vosso serviço, tornai-nos fiéis servidores da vossa graça em favor de nossos irmãos e irmãs. Vós que sois tão bom, generoso e providente, olhai para todos os nossos irmãos e irmãs que hoje apresentaram as suas intenções ao longo da nossa programação. Favorecei a todos, Senhor, com os benefícios da vossa graça. Olhai também para todos aqueles que fazem parte do clube de amigos, para que recebam de vós as bênçãos e graças que necessitam e continuem perseverantes, apoiando nossa missão evangelizadora como Rádio Sacramento. Tudo isto nós vos pedimos, ó Pai, por Jesus Cristo, vosso Filho e Senhor nosso. Rezemos neste instante a oração que o Senhor Jesus nos ensinou. Pai nosso que estais no céu, santificado seja o vosso nome. Venha a nós o vosso reino. Seja feita a vossa vontade, assim na terra como no céu. O pão nosso de cada dia nos dai hoje. Perdoai-nos as nossas ofensas, assim como nós perdoamos a quem nos tem ofendido, e não nos deixeis cair em tentação, mas livrai-nos do mal.
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1: Senhor, no início deste dia venho pedir-te saúde, força, paz e sabedoria. Quero olhar hoje o mundo com olhos cheios de amor, ser paciente, compreensivo, manso e prudente, ver além das aparências teus filhos como tu mesmo os vês, e assim não ver senão o bem em cada um. Cerra meus ouvidos a toda calúnia, guarda minha língua de toda maldade, que só de bênçãos se encha meu espírito. Que eu seja tão bondoso e alegre, que todos quantos se achegarem a mim, sintam a tua presença. Senhor, reveste-me de tua beleza, e que no decurso deste dia, eu te revele a todos. Amém. Vamos pedir à nossa mãe, Maria Santíssima, que nos conceda a graça e a bênção que necessitamos. Vamos nos confiar a ela, pedindo que Nossa Senhora nos acompanhe ao longo de todo este dia, nos concedendo a saúde do corpo, a proteção da alma, as bênçãos que necessitamos.
3: Nossa Senhora, Virgem do Silêncio.
1: Ó minha Senhora e minha Mãe, eu me ofereço todo a vós, e em prova de minha devoção para convosco, vos consagro neste dia meus olhos, meus ouvidos, minha boca, meu coração e todo o meu ser. E já que sou vosso, ó incomparável Mãe, guardai-me e defendei-me como propriedade vossa. Amém. Ave Maria, cheia de graça, o Senhor é convosco. Bendita sois vós entre as mulheres, e bendito é o fruto do vosso ventre, Jesus. Santa Maria, Mãe de Deus, rogai por nós, pecadores, agora e na hora de nossa morte. Amém. Queridos ouvintes da Rádio Sacramento, vamos neste momento receber a bênção de Deus para este dia que está começando. O Senhor Jesus Cristo esteja a teu lado para te defender, dentro de ti para te conservar, diante de ti para te conduzir, atrás de ti para te guardar, acima de ti para te abençoar. Ele que vive e reina pelos séculos dos séculos. Amém. A bênção de Deus Todo-Poderoso, Pai, Filho e Espírito Santo. Amém. Um feliz e abençoado dia para todos os queridos rádio ouvintes da Rádio Sacramento.
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2: 6:12. 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
2: Seis horas e 14 minutos. 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

0: 6 horas e 17 minutos.
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2: 6:32.
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2: 6:36.
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4: Opa, já estamos de volta, já tomei meu cafezinho ali, meu pãozinho de queijo e agora vamos seguindo com mais moda.

0: mais uma que nós ouvimos aqui em nossa programação. Daqui a pouquinho, mais moda pra você.
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0: 6:49.
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0: 6:51.
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transmissão da Santa Missa direto da Basílica do Santíssimo Sacramento. Louvado seja nosso Senhor Jesus Cristo. Essa missa será celebrada nas seguintes intenções: em louvor à Santa Edviges, Jesus das Santas Chagas e a todos os santos, em ação de graças por Air Loyola de Souza, família Oliveira Silva, Nossa Senhora Aparecida, São José, e por uma intenção: em ação de graças pelo aniversário de Amarildo Lúcio da Silva. Em ação de graças pelos sócios aniversariantes do Clube dos Amigos da Rádio Sacramento: Selma Alves dos Santos, Benice Pereira de Jesus Cardoso, Jandira Alves de Castro, Maria Gabriel de Oliveira. Pedindo proteção, saúde e paz para José Geraldo Tomás, Maria Luzia Tomás, Oscarina Bianchini e família, Arnaldo Teixeira Ramos. Pelas almas, oito intenções: Jamilo Palhares da Silva, Karina Maria Alves, Maria Eduarda Borges e Cunha, Felipe Augusto Pires e Jamila Bugaleme, Fernando Augusto Pires e Maria Aparecida de Fátima Pires, José Maria Pires, Valtercides Marques Borges e Eulina Guilhermina de São José Borges, Ademar Marques Borges, Virmondes Oliveira Santana e Olga Alves Santana, Silvério Mariano Neto e Messias Adevita de São José, Luzia Santana, José Nabor Santana, Lázaro Santana Palhares, Francisco Silvério Santana, Elson Amanso de Almeida e Luzia Límido, Aristonides Amanso de Melo, Godofredo Ribeiro e Luzia Cândida, Constantino Amanso de Melo e Cândida Rosa de Melo, Eduardo Oliveira Santana, Adalberto Faleiros Lenza e Aparecida Augusta da Mata Lenza, José Batista Cardoso, Manuel Vicente de Fari e Maria José, Gabriel Batista de Oliveira e Claudemira, Alcina Maria Ferreira, Itamar José Ferreira, Irmã Flávia Bernardes, Reinaldo Bisinotto, Maria Elisa de Almeida e Antonino Amanso de Almeida, Osvaldo Jerônimo, Aparecida Lima Funari, Eurico Afonso Bonatti, Wanda Borges Bonatti, Luiz Antônio Borges, Maria Aparecida de Araújo, Agenor Tassini, Santo Bisinotto e Mariana Mil Bisinotto, Almir Santos Zago e Nila Maria Bisinotto Zago, Naí Santana e Geraldo Ferreira, Augusto e Alzira Fornazier, Sirlei José dos Reis, Agnaldo Prudência e Isaura Amélia Anunciação, Adário Cardoso da Cruz e Eneuzides Marcelino da Cruz, Clemente Vieira de Araújo e Termutes Maria de Araújo, Sebastião Gomes Primo e Alice Imaculada Gomes, Américo Tomás e Amável Litura, Almerinda de Jesus e Souza, Antônio Rodrigues de Melo, Rodolfo Soares de Rezende e Irene Maria de Rezende, Luzia Batista Honório e Pedro Batista Honório, Ivone Ferreira de Alcântara e Luiz Alves Ferreira, Maria Badia Zago Bisinotto, Herbert Barbosa Lima e Maria Rejane Jerônimo Barbosa, Herbert Barbosa Lima Filho, Érica Barine Lobato Lopes, Antônio Rodrigues dos Santos e Hermínia Bianchini Rodrigues, Ursulina Zago Bisão, Cleusa Maria Bisão Rezende, Jorge Pereira de Jesus, Antônio e Maria Isolina Bianchini, José Alberto Bernardes Borges, José Luiz Andonaide, Alessandra Zandonaide, Joaquim dos Reis Borges, Maria Antônia dos Santos, Doraci Batista Borges Pavini, Amélio Inácio Maria Aparecida, Alice Maria de Jesus Inácio, Edson Inácio, Maria Augusta da Silva, Dirce Maria Velar, João José Vaz, Maria Batista Vaz, Irmãos do Santíssimo, Joana Darque Borges, Pedro Vicente de Faria e Sebastiana Conceição de Jesus, Antônio Tavares e Iracema, Osana Alves e Almeida Mendes, Américo e Elci Alves Pinto, Saulo da Mata Lenza, Adrian Souto Almeida, José Itamar dos Santos, Maria Neuza de Melo, Mário Gonçalves Sintra, Antônio Isidoro de Souza e Maria Aparecida, Belchior Antônio dos Reis,
Antônio Joel Belo Ramos, Jocely de Lourdes Ramos, Antônio Jair da Silva, Jair Teodoro da Silva, José Teodoro da Silva e Natécia, Nídia Maria de Mendonça, Vitório de Sante e Laura Antunes de Sante, Itamar Silva, família Prado e Silva, Padre Gilmar Serafim, José Gonçalves Neto e Rosalina Maria Josefa, Joaquim Francisco Santana e Geralda Rita de Jesus, Monsair José Miguel, Silvana Aparecida Gonçalves, Aleixo Fajardo de Melo e Geralcina do Prado, João Gualberto dos Santos, Terezinha Silveira Borges e Agnaldo Silveira Borges, Afonso Ana dos Santos, Zizi Brigagão, falecidos da família Brigagão, Terezinha Lucília e Marcelo Henrique, Zé e Antônio Afonso de Almeida, Padre Luiz Carlos de Oliveira, Padre Elcio Vicente Testa, Herculano Almeida, Juscelene Natal Fonseca Bisinotto, Ivone Regina Silva, Francisco e Deise Paulino da Costa, Paulo César Lopes dos Santos, família Alves Melo Pereirinha, Lúcia Batista Pires, José Benedito da Silva.

0: Em nome do Pai e do Filho e do Espírito Santo.
1: Amém.
0: O Deus da esperança que nos cumula de toda alegria e paz em nossa fé, pela ação do Espírito Santo, esteja convosco.
1: Bendito seja Deus que nos reuniu no amor de Cristo.
0: Nesta liturgia buscamos a Deus, que é bom e misericordioso. Dispostos a acolher o convite de sermos trabalhadores da sua vinha, reunimo-nos para invocá-lo lealmente, prontificando-nos a percorrer seus caminhos. O Senhor abra o nosso coração para o que de fato importa: viver à altura do Evangelho de seu Filho. De coração contrito e humilde, aproximemo-nos do Deus justo e santo, para que tenha piedade de nós, pecadores.

0: Glória a Deus nas alturas e paz na terra aos homens por ele amados. Senhor Deus, Rei dos céus, Deus Pai Todo-Poderoso, nós vos louvamos, nós vos bendizemos, nós vos adoramos, nós vos glorificamos, nós vos damos graças por vossa imensa glória. Senhor Jesus Cristo, Filho unigênito, Senhor Deus, Cordeiro de Deus, Filho de Deus Pai, vós que tirais o pecado do mundo, tende piedade de nós. Vós que tirais o pecado do mundo, acolhei a nossa súplica. Vós que estais à direita do Pai, tende piedade de nós. Só vós sois o Santo, só vós o Senhor, só vós o Altíssimo, Jesus Cristo, com o Espírito Santo, na glória de Deus Pai. Amém. Oremos. Ó Deus, que resumistes toda a sagrada lei no amor a vós e ao próximo, concedei-nos que, observando os vossos mandamentos, mereçamos chegar à vida eterna. Por nosso Senhor Jesus Cristo, vosso Filho, que é Deus, e convosco vive e reina na unidade do Espírito Santo, por todos os séculos dos séculos.
1: Amém.

0: Leitura do livro do profeta Isaías. Buscai o Senhor enquanto pode ser achado. Invocai-o enquanto ele está perto. Abandone o ímpio seu caminho e o homem justo suas maquinações. Volte para o Senhor, que terá piedade dele. Volte para nosso Deus, que é generoso no perdão. Meus pensamentos não são como os vossos pensamentos, e vossos caminhos não são como os meus caminhos, diz o Senhor. Estão meus caminhos tão acima dos vossos caminhos, e meus pensamentos acima dos vossos pensamentos, quanto está o céu acima da terra. Palavra do Senhor.
1: Graças a Deus.
2: O Senhor está perto da pessoa que o invoca.
1: O Senhor está perto da pessoa que o invoca.
2: Todos os dias haverei de bendizer-vos, hei de louvar o vosso nome para sempre. Grande é o Senhor e muito digno de louvores, e ninguém pode medir sua grandeza.
1: O Senhor está perto da pessoa que o invoca.
2: Misericórdia e piedade é o Senhor. Ele é amor, é paciência, é compaixão. O Senhor é muito bom para com todos. Sua ternura abraça toda criatura.
1: O Senhor está perto da pessoa que o invoca.
2: É justo o Senhor em seus caminhos. É santo em toda a obra que ele faz. Ele está perto da pessoa que o invoca, de todo aquele que o invoca lealmente.
1: O Senhor está perto da pessoa que o invoca.
3: Leitura da carta de São Paulo aos Filipenses. Irmãos, Cristo vai ser glorificado no meu corpo, seja pela minha vida, seja pela minha morte. Pois para mim o viver é Cristo e o morrer é lucro. Entretanto, se o viver na carne significa que meu trabalho será frutuoso, neste caso não sei o que escolher. Sinto-me atraído para os dois lados. Tenho desejo de partir para estar com Cristo, o que para mim seria de longe o melhor. Mas para vós é mais necessário que eu continue minha vida neste mundo. Só uma coisa importa: vivei à altura do Evangelho de Cristo. Palavra do Senhor.
1: Graças a Deus.

0: O Senhor esteja convosco.
1: Ele está no meio de nós.
0: Proclamação do Evangelho de Jesus Cristo segundo Mateus.
1: Glória a vós, Senhor.
0: Naquele tempo, Jesus contou esta parábola a seus discípulos. O reino dos céus é como a história do patrão que saiu de madrugada para contratar trabalhadores para a sua vinha. Combinou com os trabalhadores uma moeda de prata por dia e os mandou para a vinha. Às 9 horas da manhã, o patrão saiu de novo. Viu outros que estavam na praça desocupados e lhes disse: ide também vós para a minha vinha, e eu vos pagarei o que for justo. E eles foram. O patrão saiu de novo ao meio-dia e às 3 horas da tarde e fez a mesma coisa. Saindo outra vez pelas 5 horas da tarde, encontrou outros que estavam na praça e lhes disse: por que estáis aí o dia inteiro desocupados? Eles responderam: porque ninguém nos contratou. O patrão lhes disse: ide vós também para a minha vinha. Quando chegou a tarde, o patrão disse ao administrador: chama os trabalhadores e paga-lhes uma diária a todos, começando pelos últimos até os primeiros. Vieram os que tinham sido contratados às 5 da tarde, e cada um recebeu uma moeda de prata. Em seguida, vieram os que foram contratados primeiro e pensavam que iam receber mais. Porém, cada um deles também recebeu uma moeda de prata. Ao receberem o pagamento, começaram a resmungar contra o patrão: estes últimos trabalharam 1 hora só, e tu os igualaste a nós, que suportamos o cansaço e o calor o dia inteiro. Então o patrão disse a um deles: amigo, eu não fui injusto contigo. Não combinamos uma moeda de prata? Toma o que é teu e volta para casa. Eu quero dar a este que foi contratado por último o mesmo que dei a ti. Por acaso não tenho o direito de fazer o que quero com aquilo que me pertence? Ou estás com inveja porque estou sendo bom? Assim, os últimos serão os primeiros, e os primeiros serão os últimos. Palavra da salvação.
1: Glória a vós, Senhor.

Tem uma frase do Evangelho de hoje que incomoda muita gente. Logo no final do Evangelho, Jesus diz que há últimos que serão primeiros e primeiros que serão últimos. E talvez incomode porque nós gostamos de medir todas as coisas por comparação. Quem trabalhou mais merece mais. Quem fez mais, quem chegou primeiro, e nós buscamos então pautar tudo pelo merecimento. E é nesse contexto então que Jesus conta a parábola dos trabalhadores da vinha. Como nós ouvimos, alguns começam bem cedinho, outros no meio do dia, no meio da tarde, no final da tarde. E quando chega a hora do pagamento, todos recebem o mesmo valor, uma moeda de prata. E é justamente aí que começa então a reclamação. Aqueles que começaram a trabalhar bem cedinho dizem: nós trabalhamos o dia inteiro e tu os igualaste a nós. Recebemos o mesmo valor. E se a gente for muito sincero, a gente entende essa reclamação, justamente porque para nós parece ser injusto. Aqueles que trabalharam mais deveriam receber mais. Aqueles que chegaram por último deveriam receber menos. Essa é a nossa lógica, a lógica do merecimento, da comparação. Mas Jesus aqui está falando do reino de Deus. E a lógica do reino de Deus não é a nossa lógica. O dono da vinha, ele não tirou nada daqueles que trabalharam o dia inteiro. Observem que ele tinha prometido pagar uma moeda de prata. E no final do dia ele pagou uma moeda de prata para todos. Ele paga exatamente o que ele tinha combinado. O problema aqui então não é a falta de justiça. Aquele patrão foi justo. Ele pagou o que tinha sido combinado. O problema está na dificuldade de aceitar que o outro foi generoso. Aí está o problema. Nós podemos então dizer que a mensagem principal deste domingo é esta: a bondade de Deus não cabe nas nossas contas. Nós gostamos de imaginar assim: Deus deveria agir com uma espécie de tabela de merecimentos. Quem fez mais recebe mais, quem chegou depois recebe menos, quem errou muito deveria ter menos espaço. Mas Deus não ama por meio de cálculos. O amor de Deus não é assim. É por isso que na primeira leitura do profeta Isaías nós ouvimos Deus dizer: meus pensamentos não são como os vossos pensamentos, os meus caminhos não são como os vossos caminhos. Os meus caminhos estão muito acima dos vossos caminhos e os meus pensamentos muito acima dos vossos pensamentos. Deus pensa diferente de nós, porque a misericórdia de Deus é muito maior do que a nossa lógica, do que o nosso pensamento. É claro que isso não significa que as nossas escolhas não tenham importância. Elas têm sim. A nossa fidelidade, ela é importante. O nosso esforço também importa. A nossa conversão também importa. Mas nada disso transforma a graça de Deus em salário. Lembrem-se sempre disso. Deus não nos deve nada. A graça que Deus nos concede não é um pagamento que Ele faz por merecimento nosso.
Deus não nos deve nada. A graça de Deus não é um salário que Deus nos paga. Tudo que nós recebemos é graça divina. Talvez o grande problema dos trabalhadores que começaram a trabalhar bem cedinho na parábola de Jesus tenha sido este: eles deixaram de olhar para aquilo que eles tinham recebido e começaram a olhar para o que os outros receberam. E isto acontece muitas vezes com a gente também. Às vezes nós estamos bem até começar a comparar. Nós estamos satisfeitos com a nossa vida até olharmos para a vida do outro. Nós estamos agradecidos por aquilo que temos até percebermos que alguém recebeu algo que nós não recebemos. E de repente, aquilo que para nós era motivo de alegria começa a ser motivo de amargura. Vejam como a comparação, ela é perigosa, porque a comparação, ela tira a alegria do nosso coração e coloca a amargura. Vejam que na parábola, o dono daquela vinha, ele faz uma pergunta para um dos trabalhadores: você está com inveja porque eu estou sendo bom? Essa é uma pergunta muito forte, porque às vezes nós sofremos não pelo mal que nos fizeram, mas nós sofremos pelo bem que aconteceu na vida do outro. E isso é muito triste, quando nós sofremos pelo bem que aconteceu na vida do outro. E isso pode acontecer também na nossa vida de fé, na nossa vida religiosa, porque há pessoas que passaram anos na igreja, talvez a vida inteira dentro da igreja, mas tem dificuldade de aceitar que se aproxime quem se afastou, quem errou e chegou depois. Muitas vezes existe essa resistência, nós queremos como que fechar as portas. Mas o Evangelho hoje nos lembra que quem chegou depois, quem chegou por último, também foi chamado por Deus e deve encontrar as portas abertas. Quem recomeça tarde também é amado por Deus. Quem passou muito tempo longe tem que encontrar a porta aberta. Isso é muito bonito, porque isto significa que nunca é tarde para voltar para a igreja, para voltar para a família de Deus. Vejam que enquanto houve dia, aquele patrão foi chamar trabalhadores para a sua vinha. Enquanto for dia, ou seja, enquanto estivermos nesta vida, nunca será tarde. O dono da vinha, que é Deus, vai continuar chamando. De manhã, no meio do dia, no meio da tarde, no final da tarde, ele continua chamando, porque Deus não desiste de ninguém. Deus quer que todos estejam na sua vinha. Sempre há espaço para mais trabalhadores na sua vinha, isto é, no seu reino. Talvez alguém possa pensar assim: ah, eu já errei demais na minha vida, o tempo passou, a vida passou, não dá mais tempo. O Evangelho de hoje é uma resposta para essas pessoas. Sempre há lugar na vinha do Senhor, no seu reino. E talvez também exista alguém que diga assim: eu estou na igreja a minha vida inteira. E Jesus também tem uma resposta para essas pessoas: você não pode transformar a sua fidelidade em superioridade, achar que você é melhor que os outros porque você está dentro a vida inteira, porque você buscou viver fielmente a sua fé a vida inteira. Isto não faz de você melhor que os outros.
quem está há mais tempo na vida da igreja, no reino de Deus, deveria ser justamente quem mais se alegra quando chega outro, quando chega mais um. O apóstolo São Paulo, na segunda leitura, na carta aos Filipenses, ele nos mostra qual é o critério que verdadeiramente importa na nossa vida. São Paulo dizia assim: para mim, viver é Cristo. Portanto, a vida cristã, ela não pode ser reduzida a uma comparação, ficar comparando com os outros, não. O critério da nossa vida é que nós nos assemelhemos a Jesus. Para mim, viver é Cristo. O centro da nossa vida é Cristo. E quando ele é, de fato, o centro da nossa vida, a gente começa a olhar para as outras pessoas de um modo diferente. Não mais com aquela comparação odiosa, mas sim com o coração aberto para acolher, para amar. É preciso que hoje, a partir desta liturgia, a partir da palavra de Deus, nós levemos para a nossa semana uma pergunta. Eu consigo me alegrar quando a bondade de Deus está presente na vida dos outros? Eu me alegro quando eu percebo que Deus ama os outros, quando a bondade dele toma conta da vida dos outros? Eu consigo me alegrar quando alguém que errou recomeça? Eu me alegro quando alguém tem uma nova oportunidade diante das quedas, dos pecados da sua vida? Eu me alegro quando alguém que estava afastado volta para a vida da igreja? Ou eu fico com a minha tabelinha fazendo contas de merecimentos? Estamos aqui hoje celebrando a Santa Missa e daqui a pouco, sobre este altar, o corpo e o sangue de Jesus. Nós vamos nos aproximar para comungar. Vejam, esta é a maior prova de que a lógica de Deus não é a nossa lógica, porque ninguém comunga porque merece. Nenhum de nós merece comungar. Nós todos comungamos porque fomos convidados. É ele quem nos convida. Tanto é que o sacerdote vai dizer: felizes os convidados para a ceia do Senhor. Ele não vai dizer: felizes os que merecem. Felizes os convidados para a ceia do Senhor. Ele não

0: de Deus. Nesta Santa Missa vamos pedir a Deus hoje uma bênção especial para nós, que Ele tire do nosso coração qualquer comparação, que Ele arranque da nossa vida qualquer indício de inveja, que todos nós saibamos agradecer por aquilo que recebemos e nos alegrar pela misericórdia de Deus que alcança também as vidas das outras pessoas. Porque no reino de Deus a pergunta nunca será: quem merece mais? Esta pergunta não vale para o reino de Deus. A pergunta sempre será: quem aceita deixar-se alcançar pela bondade de Deus? Louvado seja nosso Senhor Jesus Cristo.
1: Para sempre seja louvado.
0: Creio em Deus Pai Todo-Poderoso, Criador do céu e da terra.
1: E em Jesus Cristo, seu único Filho, nosso Senhor.
0: Que foi concebido pelo poder do Espírito Santo, nasceu da Virgem Maria, padeceu sob Pôncio Pilatos, foi crucificado, morto e sepultado, desceu à mansão dos mortos, ressuscitou ao terceiro dia, subiu aos céus, está sentado à direita de Deus Pai Todo-Poderoso, donde há de vir a julgar os vivos e os mortos. Creio no Espírito Santo, na Santa Igreja Católica, na comunhão dos santos, na remissão dos pecados, na ressurreição da carne, na vida eterna. Amém. Irmãos e irmãs, roguemos ao Senhor que nos conceda tão somente o que corresponde à sua vontade, ao seu plano de amor. Digamos confiantes: ouvi, Senhor, a nossa prece.
1: Para que a Igreja, sempre fiel à lógica da gratuidade e da bondade divinas, seja incansável testemunha do amor misericordioso de Deus para com todos, rezemos. Para que os governantes e os candidatos a cargos públicos se espelhem no olhar de Deus, que é cheio de atenção e benevolência, e se empenhem por iniciativas que proporcionem vida digna para todos, rezemos. Para que cada cristão, sem se omitir, se proponha a viver em harmonia com os caminhos e pensamentos do Senhor e faça sua parte na propagação do reino, rezemos. Para que os falecidos de nossas famílias,
0: no instante de silêncio, recordemos nossos entes queridos que já partiram desta vida.
1: Que nos deixaram exemplos de generosidade e dedicação, permaneçam para sempre na glória de Deus, rezemos.
0: Ouvi, Senhor, a nossa prece. Recebei, ó Pai, as súplicas que vossa família aqui reunida vos apresentou, por Cristo nosso Senhor.
1: Amém.

0: Pai, irmãos e irmãs, para que o meu e vosso sacrifício seja aceito por Deus Pai Todo-Poderoso.
1: Receba, ó Senhor, por tuas mãos este sacrifício para a glória do seu nome, para o nosso bem e de toda a sua santa igreja.
0: Acolhei, benigno Senhor, nós vos pedimos, as oferendas do vosso povo, para que alcancemos pelos celestes sacramentos o que professamos filialmente pela fé. Por Cristo nosso Senhor.
1: Amém.
0: O Senhor esteja convosco.
1: Ele está no meio de nós.
0: Corações ao alto.
1: Nosso coração está em Deus.
0: Demos graças ao Senhor nosso Deus.
1: É nosso dever e nossa salvação.
0: Na verdade, é digno e justo. É nosso dever e salvação dar-vos graças sempre e em todo lugar. Senhor, Pai Santo, Deus Eterno e Todo-Poderoso, nós reconhecemos que pertence à vossa imensa glória socorrer a nós, mortais, com a vossa divindade e servir-vos da nossa condição mortal como remédio para nos libertar da morte e abrir-nos o caminho da salvação por Cristo Senhor nosso. Por ele os coros dos anjos adoram a vossa grandeza e se alegram eternamente na vossa presença. Concedei também a nós associar-nos a seus louvores, cantando a uma só voz.

0: Na verdade, vós sois santo, ó Deus do universo, e tudo o que criastes proclama o vosso louvor. Porque por Jesus Cristo, vosso Filho e Senhor nosso, e pela força do Espírito Santo, dais vida e santidade a todas as coisas, e não cessais de reunir para vós um povo que vos ofereça em toda parte, do nascer ao pôr do sol, um sacrifício perfeito. Por isso, ó Pai, nós vos suplicamos, santificai pelo Espírito Santo as oferendas que vos apresentamos para serem consagradas, a fim de que se tornem o corpo e o sangue de vosso Filho, nosso Senhor Jesus Cristo, que nos mandou celebrar estes mistérios.
1: Enviai o vosso Espírito Santo.
0: Na noite em que ia ser entregue, Jesus tomou o pão, pronunciou a bênção de ação de graças, partiu e o deu a seus discípulos, dizendo: tomai todos e comei, isto é o meu corpo que será entregue por vós.

Do mesmo modo, no fim da ceia, ele tomou o cálice em suas mãos, pronunciou a bênção de ação de graças e o deu a seus discípulos, dizendo: tomai todos e bebei. Este é o cálice do meu sangue, o sangue da nova e eterna aliança, que será derramado por vós e por todos para a remissão dos pecados. Fazei isto em memória de mim.

0: Mistério da fé.
1: Anunciamos, Senhor, a vossa morte e proclamamos a vossa ressurreição. Vinde, Senhor Jesus.
0: Celebrando agora, ó Pai, o memorial da paixão redentora do vosso Filho, da sua gloriosa ressurreição e ascensão ao céu. E enquanto esperamos sua nova vinda, nós vos oferecemos em ação de graças este sacrifício vivo e santo.
1: Aceitai, ó Senhor, a nossa oferta.
0: Olhai com bondade a oblação da vossa Igreja e reconhecei nela o sacrifício que nos reconciliou convosco. Concedei que, alimentando-nos com o corpo e o sangue do vosso Filho, repletos do Espírito Santo, nos tornemos em Cristo um só corpo e um só Espírito.
1: O Espírito nos una num só corpo.
0: Que o mesmo Espírito faça de nós uma eterna oferenda para alcançarmos a herança com os vossos eleitos. A Santíssima Virgem Maria, Mãe de Deus, São José, seu esposo, os vossos santos apóstolos e gloriosos mártires, e todos os santos que não cessam de interceder por nós na vossa presença.
1: Fazei de nós uma perfeita oferenda.
0: Nós vos suplicamos, Senhor, que este sacrifício da nossa reconciliação estenda a paz e a salvação ao mundo inteiro. Confirmai na fé e na caridade a vossa Igreja que caminha neste mundo com o vosso servo, o Papa Leão, e o nosso Bispo Paulo, com os bispos do mundo inteiro, os presbíteros e diáconos, os outros ministros e o povo por vós redimido. Atendei propício às preces desta família que reunistes em vossa presença. Reconduzi a vós, Pai de misericórdia, todos os vossos filhos e filhas dispersos pelo mundo inteiro.
1: Lembrai-vos, ó Pai, da vossa Igreja.
0: Acolhei com bondade no vosso reino os nossos irmãos e irmãs que partiram desta vida, especialmente as intenções desta Santa Missa, e todos os que morreram na vossa amizade. Unidos a eles, esperamos também nós saciar-nos eternamente da vossa glória. Por Cristo, Senhor nosso, por ele dais ao mundo todo o bem e toda a graça.

0: Rezemos com amor e confiança a oração que o Senhor Jesus nos ensinou. Pai nosso que estais nos céus, santificado seja o vosso nome. Venha a nós o vosso reino, seja feita a vossa vontade, assim na terra como no céu. O pão nosso de cada dia nos dai hoje. Perdoai-nos as nossas ofensas, assim como nós perdoamos a quem nos tem ofendido. E não nos deixeis cair em tentação, mas livrai-nos do mal. Livrai-nos de todos os males, ó Pai, e dai-nos hoje a vossa paz. Ajudados pela vossa misericórdia, sejamos sempre livres do pecado e protegidos de todos os perigos, enquanto aguardamos a feliz esperança e a vinda do nosso Salvador, Jesus Cristo.
1: Vosso é o reino, o poder e a glória para sempre.
0: Senhor Jesus Cristo, dissestes aos vossos apóstolos: eu vos deixo a paz, eu vos dou a minha paz. Não olheis os nossos pecados, mas a fé que anima a vossa igreja. Dai-lhe, segundo o vosso desejo, a paz e a unidade. Vós que sois Deus, com o Pai e o Espírito Santo.
1: Amém.
0: A paz do Senhor esteja sempre convosco.
1: O amor de Cristo nos uniu.
2: Irmãos e irmãs, saudai-vos em Cristo Jesus.

0: Felizes os convidados para a ceia do Senhor. Eis o Cordeiro de Deus, que tira o pecado do mundo.
1: Senhor, eu não sou digna de que entreis em minha morada, mas dizei uma palavra e serei salva.

Alma de Cristo, santificai-me. Corpo de Cristo, salvai-me. Sangue de Cristo, inebriai-me. Água do lado de Cristo, lavai-me. Paixão de Cristo, confortai-me. Ó bom Jesus, ouvi-me. Dentro de vossas chagas, escondei-me. Não permitais que me separe de vós. Do espírito maligno, defendei-me. Na hora da morte, chamai-me e mandai-me ir para vós, para que com os vossos santos vos louve por todos os séculos dos séculos. Amém.

0: Oremos. Sustentai, Senhor, de bondade, com vosso constante auxílio, os que reconfortais com os vossos sacramentos, para podermos colher os frutos da redenção na liturgia e na vida. Por Cristo nosso Senhor.
1: Amém.

0: Rogai por nós, Santa Mãe de Deus,
1: para que sejamos dignos das promessas de Cristo.
0: São José,
1: rogai por nós.
0: São Miguel Arcanjo, defendei-nos no combate. Sede nosso refúgio contra as maldades e ciladas do demônio. Ordene-lhe Deus, instantemente o pedimos. E vós, príncipe da milícia celeste, pelo divino poder, precipitai no inferno a Satanás e a todos os espíritos malignos que andam pelo mundo para perder as almas. Amém.

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18: Muito bom dia para você, Sacramento, região do Alto Paranaíba, Triângulo Mineiro e Alta Mogiana, no estado de São Paulo. Nós estamos chegando nessa manhã de domingo, hoje é dia 20 de setembro do ano de 2026, para fazer acontecer aqui na Sacramento FM, o Estação Família, que vai até às 11:30, tocando o sucesso que você gosta de ouvir com você todos os domingos, tá? Muito bem, são 8 horas e 6 minutos. Vamos começar a nossa manhã.

8:06 em Sacramento. Alegria grande estar com você nessa manhã especial de domingos. Vamos passar aí momentos gostosos aqui na programação da 100,3, a rádio que informa, que diverte e também evangeliza. A partir de agora, pegue o seu telefone, mande aquela mensagem pelo nosso WhatsApp 991971748 para você fazer parte aí do nosso programa do dia de hoje. Não importa aonde você esteja, o importante é que você esteja ligado com a nossa programação de hoje, 8:07. A direção-geral do nosso programa é do padre Ricardo Alexandre Fidelis, produção José Debair, apresentação Luiz Antônio e você nessa audiência maravilhosa. Vamos começar a nossa manhã com João Renes e Reni e o mundo dos sonhos. O que você está sonhando para o dia de hoje, hein?

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2: Muito bem, são 8h21 na cidade de Sacramento. Para você que está acordando agora, esse é o seu domingo, é o domingo da sua família e você está no Estação Família Apresentação Luiz Antônio. Hoje é dia 20 de setembro, para você que está fazendo aniversário hoje, parabéns, felicidades, tudo de bom para todo o nosso pessoal que está em sintonia conosco neste momento em toda a nossa região rural. Isso mesmo, pessoal dos bairros rurais também, da cidade de Sacramento e outras cidades aqui da região. Conquista, tem o pessoal de Rifaina, tem o pessoal lá de Igarapava, que todos os dias acompanha o nosso programa Gente de Delta, também de Ponte Alta, né? Essa gente é maravilhosa, o pessoal de Alto Porã, também em sintonia conosco no dia de hoje, e essa gente amiga, bonita, aí da cidade de Pedregulho, também acompanhando o programa nosso. Mais alguma cidade aí que eu me esqueci? Então fale aqui pro Luiz Antônio. Pessoal que tá ouvindo a nossa programação em Boston, nos Estados Unidos também, tá? Aquele abraço, obrigado aí do estado de Ohio também, acompanhando a gente, tá? Tem também pessoas ouvindo a nossa programação em Portugal, tá? Pessoal na França que ouve a programação da Sacramento FM pelo nosso aplicativo. É possível ouvir também lá no Japão e outros locais ao redor do mundo, aonde a internet chega, o sinal da Rádio Sacramento FM também chega, viu gente? 8h23 agora.
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2: Estação Família trazendo para você agora essa belíssima canção de Rick Renner para o seu domingo em família. Não perca a tua fé.
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9: Muito bem, bom dia. São 8 horas e 37 minutos na cidade de Sacramento, tá? Você que tá ligadinho comigo no dia de hoje, pessoal do Alto Boa Vista, tá em sintonia conosco aí, curtindo a nossa programação, Estação Família. No dia de hoje, tô mandando um alô para vocês e o pessoal tá dizendo que tá sem água lá, tá bom? Mas daqui a pouquinho eu vou trazer aqui um recadinho do SAI aí para todos vocês que estão na sintonia do nosso programa, principalmente aí do Alto Boa Vista, tá? O pessoal aí do Chafariz, Servatos, enfim, eu vou trazer esse recadinho daqui a pouquinho para vocês aqui na programação, viu? Ô Rosângela, bom dia para você. Obrigado pela sua audiência também, o Arthur, a Elza Barcelos também, a Cida Límido tá em sintonia, a Luzia Afonso, o pessoal do Serviço Autônomo de Água também, o pessoal lá do SAI, tá? E o Tiago Sabino lá de Uberaba acompanhando a programação do Estação Família.
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9: 8h38, vovozinho tá chegando aqui, Mato Grosso e também o Matias. 8h38.

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12: Muito bem, 8h46 na cidade de Sacramento. Para você que tá ligado comigo, pessoal aí do Alto Boa Vista, tá? Eu já tenho aqui uma notícia para vocês, viu? Olha só. Pessoal do Alto Boa Vista, Chafariz, Cervato 4, Novo Alvorecer, João 23, Vinites 1, 2 e 3, Alto da Estação e também Estados Unidos, tá? Ontem houve o fechamento do reservatório de água às 19 horas e a abertura foi realizada hoje às 6 horas da manhã. Então o abastecimento vai começar a normalizar de forma gradativa, viu? O site tá informando isso para vocês aí dessas regiões que eu acabei de citar. Portanto, é essa a notícia que eu tenho aqui, atendendo o pedido aqui da Rosângela, não é? Que disse, olha, não tem água aqui no bairro. Com certeza, tá no seu direito de fazer aí o pedido, não é? Pro pessoal resolver, viu? Rosângela, um abraço para você, obrigado pelo seu carinho aí e atenção e confiança com a Rádio Sacramento FM, tá certo? 8h47 agora, eu quero abraçar a Maria Conceição também, que tá na sintonia do programa, a Adriana Terra tá em sintonia também no dia de hoje, viu? Muita gente aí já acompanhando a programação nossa, o Zezinho tá na audiência, né, Zezinho? Tá firme e forte aí, segurando o peso daquilo que nós temos que realizar no nosso dia a dia, né, Zezinho? Tô de bom pra você, tá? A dona Francisca também tá na sintonia, tá ouvindo o nosso programa, o David lá na Coab, pessoal da Coab, abração pra vocês aí, tá? Abraçar vocês e o David também, tá certo? 8h48 agora.
13: Ô, pra cá,
12: chacoalha bem bonito. 8h48.

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1: 8:55.
2: Muito bem.
1: Maria da Congada em sintonia conosco. Aquele alô todo carinhoso e especial para você. Também a Rejane, Maria Conceição, Adriana Terra, Rosângela em sintonia conosco. Arthur da CDC, Elza Barcelos. Alô, bom dia. Obrigado para você que está na Estação Família.
3: Vai mandando o seu.
1: Olha, pega o seu telefone, manda sua mensagem para o nosso WhatsApp 99197-1748. Prazer grande atender você dentro da nossa programação. E daqui a pouquinho eu tenho uma mensagem especial para vocês e bastante curiosa. Agora eu tenho Zezé de Camargo e Luciano. A música Você Vai Ver, essa música também foi gravada pela Jaine. Belíssima cantora, viu? 8:56.

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3: Domingo, dia 20 de setembro, 25º domingo do tempo comum. Evangelho segundo São Mateus, capítulo 20, versículos de 1 a 16. Naquele tempo disse Jesus: de fato, o reino dos céus é como um proprietário que saiu de manhã cedo para contratar trabalhadores para sua vinha. Tendo combinado com eles uma moeda de prata por dia, mandou-os para sua vinha. Saindo de novo pelas 9 horas, viu outros que estavam na praça desocupados e lhes disse: vão vocês também para a vinha e eu lhes darei o que for justo. Eles foram. E saindo de novo ao meio-dia e às 3 da tarde, fez o mesmo. Palavra da salvação. Glória a vós, Senhor. Meus irmãos e minhas irmãs, a parábola compara o reino a um proprietário que vai em busca de trabalhadores para sua vinha. Revela uma triste realidade do tempo em que o evangelho foi redigido e que é tema muito atual: o desemprego. Eles dizem: ninguém nos contratou. O narrador insiste sobre a justiça. Para Jesus, justo é o que é necessário para uma pessoa suprir suas necessidades básicas do dia a dia. No evangelho, representado por aquela moeda de prata por dia. O patrão, porque é bom, vê a necessidade do outro e lhe paga o que é necessário para viver o dia. Se no reino existirem primeiros e últimos, os primeiros serão aqueles que a sociedade considera como últimos. O interesse das autoridades e das lideranças deve começar sempre pelos últimos, assim como o capataz começou o pagamento pelos últimos. A parábola nos revela que os primeiros a receber a revelação foram os judeus, mas nem sempre estavam dispostos a abrir a porta também aos que chegaram depois, representados pelos pagãos.
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0: 9h04 em Sacramento. 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
0: 9h07 na cidade de Sacramento. Estamos de volta na programação com Estação Família, o programa feito para você e sua família, para vocês ouvirem juntos, tá? Para reunir aí o pessoal, fazer aquele momento gostoso de confraternização familiar e em sintonia com a Sacramento FM, tá? Olha, Benice Pereira também tá na sintonia, a Tereza Ferraz da Silva tá em sintonia, a outra Tereza também, a Tereza Belay, nosso abraço para você, obrigado pelo carinho. Marcos Antônio também tá na audiência do programa, tá mandando o seu recadinho aqui para nós, e tem a Maria Abadia, que também mandou um recadinho aqui, dizendo que tá gostando do programa Estação Família. Um abraço, obrigado pelo carinho de vocês, tá? Todos os dias aqui na nossa programação. Quero mandar um abraço também para Sônia, lá no Alto Porã, todos os dias também acompanha a programação nossa e agora já é ouvinte do Estação Família 98, na cidade de Sacramento. Momento trazer para vocês aí que a dona Francisca tá oferecendo pro Paulo Sérgio, lá na divisa, em sintonia conosco no dia de hoje. Retrovisor é o Gustavo Lima.

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3: 9:18. 9:18 na cidade de Sacramento. Tudo de bom para você que está chegando agora na nossa audiência, você que está passando aí pelos arredores da nossa cidade, ouvindo a nossa programação, tá? E a nossa preocupação é exatamente com o seu bem-estar, viu? Nós tocamos músicas que vai fazer aí o seu dia melhor. Beleza? Então, são 9:18, vamos seguindo aqui, abraçando todo o pessoal que está em sintonia conosco, lá da cidade de Araxá, tem sempre gente ouvindo a nossa programação pelo nosso aplicativo, pessoal de Tapira também, recebendo aí um carinho especial, pessoal aí das comunidades e bairros rurais, pessoal da Jaguarinha também, ouvindo o programa nosso, Cafundó, pessoal, deixa eu ver aqui, Santa Bárbara, tá? O pessoal tá ouvindo a nossa programação lá, na Santa Bárbara, obrigado pelo carinho de vocês. Pessoal de Ponte Alta, eu falei antes, tá? Agora eu quero falar pessoal de Quinta Sol. Pessoal de Quinta Sol tá todos os dias ouvindo a nossa programação, gente amiga aí do Bananal, pessoal também de Sete Voltas, pessoal aí dos Pinheiros, tá? Aí no portal da Serra da Canastra também, pessoal acompanha a nossa programação e o pessoal do Desemboque Pinheiros também todos os dias ligadinhos aí conosco. É o pessoal aí dos Fajardos também em sintonia comigo nesse dia gostoso de domingo. Hoje é dia 20 de setembro de 2026, tá? É o pessoal que faz aniversário hoje do Clube de Amigos, recebe um carinho todo especial do nosso programa. Pessoal de Oliveiras, tá? Alpercatas também acompanha a nossa programação aí na região do Ventania, indo para a cidade de Araxá. Também o pessoal tá acompanhando aí na venda, não é? O pessoal ouve a programação nossa, chegando um pouquinho aqui pelo Soberbo, tá? Pessoal da Precadinha em sintonia conosco aí na região da Fazenda Rio das Velhas, Perdizinha. Vamos chegar aqui um pouquinho mais aqui nos Gobos, tá? Pessoal dos Diogos também acompanha aí o pessoal da Divisa ouvindo o nosso programa, pessoal aqui do Chapadão, pertinho de Sacramento aqui onde faz a festa, tá? E o pessoal também aqui da Microondas, todos os dias ligadinhos aqui, pessoal aqui da Gamela, tá? Pessoal da Gamela, região da Gameleira, pessoal aí dos Vitorinos também acompanhando o nosso programa, pessoal do Pedroso, é isso aí. Vamos lembrar de todo mundo, Tatus também, pessoal Tatus, Fajardos, eu disse, tá? Morro Vermelho e assim vai, toda essa gente maravilhosa que eu gosto muito, porque todos os domingos agora estão comigo no Estação Família. Agora aquele momento especial com Bruno Marrone, a música UTI. Pessoal, não gosto de UTI não, mas vamos curtir aí.

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1: 9h27 na programação do Estação Família no dia de hoje, tá? É, sim. Hoje é dia 20 de setembro do ano de 2026. Desejo tudo de bom pra você. Pessoal que tá chegando por aqui, a dona Adair Borges está lá no Flamboyant também acompanhando o nosso programa. E nós estamos recebendo agora a Fernanda, que traz uma mensagem aí super especial para nossa programação. 9h27. Bom dia, Fernanda.
2: Bom dia, Luiz Antônio. O tamanho do seu domingo depende muito do tamanho da fé que você carrega no coração. Não importa se a última semana foi difícil ou se os planos não saíram exatamente como você queria. O que importa é que hoje o sol nasceu de novo, trazendo uma página em branco para você preencher com pensamentos bons. Acredite na sua força, não desista dos seus sonhos e lembre-se de que cada passo, por menor que seja, te leva mais perto de onde você quer chegar. Vamos juntos, com o coração cheio de esperança e o rádio ligado na rádio que abraça Sacramento e região.
1: 928.

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10: Muito bem, 9:33 na cidade de Sacramento. Domingo legal, gostoso, sol brilhando, nos convidando a vivermos a vida alegremente. E você, tá fazendo o que no dia de hoje, hein? Tá aí com a família, tá lavando o carro, tá dando aquele trato no cachorro, enfim, que você tá fazendo aí na sua casa? Ou ainda tá deitado aí puxando preguiça, hein? Maravilha, 9:33, vamos seguindo com o programa nosso, abraçando com muito carinho o Zezinho, a dona Francisca, o David, a Adair Borges, todo o pessoal em sintonia conosco aqui na Mumbuca, não é? O pessoal que todos os dias acompanha a nossa programação por aqui, região aí do Tombador também, em sintonia conosco aí no Vale Verde, é o pessoal do Banco da Terra, vamos chegar ali na comunidade Santa Helena, na Tibórnia, não é? Ali aquele pessoal também todos os dias estão ligadinhos aí na programação nossa. A gente chega um pouquinho, chega no Cocal, tá? Depois chega até na região ali da Mateira, também o pessoal de Engenheiro Lisboa. Eu só acompanho a nossa programação aí na estação Erial, é de uma estação para outra, né? Estação Família para o pessoal da estação de Erial, tá acompanhando aí o nosso programa no dia de hoje, tá? Isso, pessoal da Mateira, eu falei, vamos fazer mais um pouquinho, chegar em Jubaí. Tem regiões ali entre Mateira e Jubaí que o Luiz Antônio sempre esquece o nome. Mas se você tá ligadinho e quer mandar aqui para lembrar o nome da região, pode mandar aqui para nós, tá bom? Pessoal de Delta, Ponte Alta, também em sintonia conosco e ouvindo a programação nossa aí do Lajeado. E pessoal da região ali do Machotal também tá em sintonia conosco, viu aí? Depois de Conquista um pouquinho ali, o pessoal ouve a nossa programação. Margeando o Rio, né? Margeando o Rio Grande, aí chegando na estação Cipó, mais uma estação, né? Tem estação Família também pro pessoal da estação Cipó.

Capó, em sintonia conosco na margem de cá do Rio Grande. Também lá do outro lado, a região ali do Buqueirão, tá? Saindo ali da cidade de Igarapava, vindo sentido Rifaina, passando ali por baixo na região do Buqueirão ali. Um grande abraço para todo esse pessoal. Também o pessoal de Jaguara, na Vila de Jaguara, aí ouvindo a programação nossa. A gente chega até aí na região dos loteamentos novos que estão por ali, são vários, tá? E eu quero deixar aí um abraço carinhoso a todos vocês aí na região aí do Bar Frank Zenaide, também recebendo aí um carinho do Luiz Antônio e equipe do Estação Família, tá? Pessoal do Cafundó, pessoal que tá aí na ponte, né? Que divide o estado de Minas Gerais com São Paulo, recebe o carinho, e também o pessoal de Rifaina, tá? Aí dos ranchos aí perto da cidade de Rifaina também tá recebendo aí o carinho nosso. Aí na região da Jaguara, eu já disse, tá? Aquele abraço carinhoso chegando aqui no DR, também na Rifaininha, todas essas regiões. O Luiz Antônio manda abraço e deseja que Deus abençoe grandemente a cada um de vocês que estão na sintonia. Tá chegando aqui a Luana Prado com várias canções para você curtir, para você refletir, para você abraçar a sua família no dia de hoje.

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8: Muito bem, são 9:45 na cidade de Sacramento. 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
8: 9:48 na cidade de Sacramento. Que alegria ter você na nossa audiência no dia de hoje, tá? Pessoal em sintonia conosco aí na Guaxima. É, aquela região que o Luiz Antônio não falou aqui, agora nós estamos falando, tá? Isso mesmo, pessoal da região da Fazenda Bacuri também, sempre tá ligadinho conosco aqui na programação, indo aqui pela rodovia Arsênio Rodrigues de Souza, tá? Que liga Sacramento à Conquista. Depois do trevo de Conquista ali, você vai um pouquinho mais pra frente, tem essa região aí que eu tô falando para você ali na região da Fazenda Bacuri. Grande abraço aí para todo esse pessoal em sintonia conosco, tá? Isso, pessoal que tá em sintonia conosco e também na região do Chapadão da Onça ali, no Espaço Armazém também, aí da região do Posto Nova Era, antigo Posto Nova Era, agora é só um restaurante que tem por ali, não é? Pessoal aí da Zelândia, pessoal do pedágio aí também, acompanhando a programação da 100,3, pessoal aí também, parte aí da região de Nova Ponte, isso, pessoal. Todos os dias também acompanha a nossa programação, porque a Rádio Sacramento chega até a essas localidades, viu, gente? É muito importante da gente estar falando isso aqui na programação, tá bom? 9h49, tem sucesso chegando pra você agora. E eu gosto de tocar essa música aqui porque ela é da Manu Batidão. É daqui pra frente. Juntos sempre, não é?

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1: Muito bem, 10 horas em ponto na cidade de Sacramento. Daqui a pouquinho tem aquele momento de flashback aqui na programação nossa. E hoje, um flashback muito especial, viu? Daqui a pouquinho eu vou estar trazendo aqui para você, tá? 10 horas em ponto, o folheto Maísa de setembro já está disponível com muitas promoções para você que está ligado conosco na programação do dia de hoje, viu? 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
1: Muito bem, 10 horas, 3 minutos na cidade de Sacramento. Chegou aquele momento que eu falei para vocês a respeito daquele flashback que o Luiz Antônio vai trazer para você no dia de hoje, tá? Você que tá ligadinho comigo, aumente o volume do rádio, chega mais para cá, chega pertinho do rádio para você acompanhar tudo isso. Para o que você tá fazendo um pouquinho, porque esse momento é especial, viu? São 10 horas e 4 minutos. A música que eu vou estar trazendo para você agora é do Raul Seixas. Lembra daquela música O Trem das Sete, que tem aí uma mensagem especial que você precisa conhecer? Isso mesmo. Essa música é um chamado para uma transição espiritual e também existencial. Raul Seixas usa a chegada do trem como uma metáfora para o fim de uma era antiga, o velho Eon, e o início de um novo tempo de liberdade também, evolução. Os pontos principais dessa mensagem são o desapego. O trem não exige passagem, nem mesmo bagagem, você vai ouvir isso na música, tá? Para evoluir e entrar nessa nova fase da vida, a pessoa precisa se desapegar de bens materiais, dos preconceitos e também do passado. A decisão individual. O refrão questiona: quem vai chorar, quem vai sorrir, quem vai ficar, quem vai partir. Isso mostra que a mudança é inevitável, mas cabe a cada um decidir se vai estagnar no passado ou ter coragem de embarcar para o desconhecido. Em resumo, a música avisa que o trem da evolução está passando e convida o ouvinte a deixar tudo para trás e para renascer em uma nova realidade, tá? Essa é a mensagem que eu trago para vocês aí com essa música do Raul Seixas que você vai ouvir agora, 10:05.

10:08 da cidade de Sacramento. Alô, alô, pessoal aí da comunidade São Geraldo em sintonia conosco no dia de hoje, tá? O pessoal fala que é Baixada, eu falo comunidade São Geraldo, toda essa gente maravilhosa que todos os dias acompanha o nosso programa, tudo de bom, obrigado pelo carinho, tá ligadinhos aí na 100,3 nessa manhã. Dez e oito, pessoal, já encaminhando aí as soluções para a construção aí dos almoços do dia de hoje. E eu desejo para vocês tudo de bom, tá? Que Deus abençoe grandemente as famílias que estão em sintonia com o Estação Família. Tá chegando mais um sucesso para você curtir aqui na programação nossa. Eu trago Cleiton e Kleber. A música é Toma Juízo.

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1: Muito bem, 10h19 na cidade de Sacramento. Estamos caminhando aí para mais uma hora do nosso programa no dia de hoje. 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
1: 10h23 da cidade de Sacramento. 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

momento, prosseguindo com o programa Estação Família, chegando agora a rainha do rock, Rita Lee, e aquele escurinho do cinema, quem já passou por isso? Eu já. Flagra.

Muito bem, 10h27 na cidade de Sacramento, ainda no tempo do escurinho no cinema, vamos trazendo uma canção belíssima de Elton John, a música Scarlet Pigeon. Confira aí. Essa é sucesso, é gostosa de ouvir.

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10: Meu interior. 10h33 na cidade de Sacramento, informativo das Santas Missas nas comunidades rurais, paróquia Basílica Santuário do Santíssimo Sacramento, mês de setembro. Atenção, tá?
11: Mas quem manda aqui é Deus.
10: Olha, no próximo dia 21, daqui amanhã, segunda-feira, vamos arrumar isso aqui, daqui a pouco eu já falo pra você, tá? Amanhã, dia 21, é no Bananal, às 19 horas, isso mesmo, tá? Dia 22, terça-feira, Caxambu, Fazenda São José, casa do Juninho e também da Silvânia, às 19 horas. E dia 25, sexta-feira, Quenta Sol, às 19h30. Participe e celebre a vida na sua comunidade. Eu vou repetir aqui para dar tudo certinho para você ficar bem informado, porque hoje é domingo, tá bom? Então hoje é dia 20. Amanhã, dia 21, segunda-feira, a missa é no Bananal. Dia 22, terça-feira, é no Caxambu, na Fazenda São José, casa do Juninho e da Silvânia, 19 horas. Dia 25, sexta-feira, Quenta Sol, às 19h30. Participe e celebre a vida na sua comunidade.
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10: Muito bem, 10h36 na cidade de Sacramento, alegria grande estar com você pela

0: 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Apresentação Luiz Antônio e meu abraço vai para todo o pessoal da cidade de Sacramento, de todos os bairros. Eu abraço a cada um, a cada cidadão, cidadã que estão em sintonia conosco. Trabalhador, trabalhadora, é vocês que movem esse país, tá certo? Então vamos seguindo. Estação Família vai trazer mais sucesso para você.
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0: Mais um momento para você recordar aqui no programa nosso agora. Tá chegando Yahoo. Mordidas de Amor 10:36.

0: 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No Estação Família, agora são
1: 10h44.
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13: 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Muito bem, agora 10h52 na cidade de Sacramento, estamos de volta na programação, trazendo para você o Estação Família. Até às 11:30, daqui a pouquinho teremos a mensagem do arcebispo metropolitano da Arquidiocese de Uberaba, Dom Paulo Mendes Peixoto, tá? Atendo agora o Zezinho e na sequência eu atendo a Rosângela também, tá? Então fica aí, 10h53, o Zezinho oferecendo música para sua esposa Irene, tá em sintonia conosco, Zezinho. Obrigadão, viu? Companheiro de sempre, tá? Isso, é ponta firme. E também eu atendo aqui a Rosângela, que tá pedindo música no programa e nós vamos tocar para ela. Primeiro Zezinho, Tintas de Amor, Henrique e Juliano, na sequência tem Gustavo Lima, a música Mãe, 10h53.

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1: Agora 10h59 na cidade de Sacramento, você ouviu aí o embaixador, a música Mãe, tá chegando mais sucesso para você conferir aqui na 100. Agora é momento internacional, Never Say Goodbye, John Bon Jovi, 11 horas na cidade de Sacramento.

0: Maravilha, 11:05 da cidade de Sagravento. Estamos aí caminhando para meia hora final do nosso programa Estação Família do dia de hoje. 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
0: Muito bem, são 11:10 da cidade de Sacramento. Nós já tomamos esse café E é Café Marques da Costa, nosso parceiro, viu? Isso mesmo, então. Um abraço para todo o pessoal aí da empresa Marques da Costa na cidade de Sacramento, que beneficia aí um café de excelente qualidade, tá bom? Vamos seguindo então, trazendo sucesso. Já tá aí no horário de almoço, pessoal, já tá prontinho ao redor da mesa, tá tudo pronto, cheiro de comida no ar e cheiro de alegria também, de união, de abraços, de carinho, enfim, é isso que o Estação Família está aqui para promover aí entre todos vocês, tá certo? 11:10. Ah, mas tá chegando aqui agora o Laço da Paixão. É do Rio Negro e Solimões essa música aí, viu? Segura!

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4: Muito bem, são 11h22, meus amigos e minhas amigas de toda a região do Alto Paranaíba, Triângulo Mineiro e Alta Mogiana, no estado de Sacramento. Obrigado a todos vocês pela companhia deste domingo gostoso, semana nova que está começando, e eu tô te desejando tudo de bom, porque tô encerrando a Estação Família de hoje e pedindo a Deus que abençoe a cada um de vocês de forma grandiosa, tá? Isso mesmo, abra seu coração, receba as bênçãos de Deus nesse domingo especial e vamos juntos, ficar juntos, firmes, porque domingo que vem eu estarei de volta aqui com mais um programa, contando com sua participação e também audiência. Somos agora o Estação Família, são 11h23. Obrigado, Padre Ricardo, Alexandre Fidelis, José Debair e toda a equipe do programa que hoje contribuíram para que o programa viesse ao ar e chegasse até você, tá bom? Desde a nossa engenharia até o pessoal que faz aí a parte técnica, programas comerciais, todos de uma forma geral, obrigado pela ajuda, e a vocês, obrigado pela audiência.

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2: 11 horas e 30 minutos.
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0: Normalmente a liturgia acontece no domingo. É claro que pode também ser ouvida a reflexão no outro dia, mas eu digo que domingo normalmente é dia santo do Senhor, dia da Páscoa da Ressurreição. É um dia em que devemos aprofundar o sentido da aliança do Senhor. A aliança revela a pessoa de Jesus Cristo, fundamentada, logicamente, na graça de Deus. Assim, a liturgia eucarística, ela é acolhida da bondade de Deus. Momento, então, da gente pensar bondade. Bondade esta, orientada, motivada pela palavra que é proclamada. E olha que nós estamos no mês da Bíblia. O mês da Bíblia é justamente ouvir, proclamar, ler a palavra de Deus. Deixemos então, ou devemos deixar a voz de Deus ecoar no coração de cada um de nós, principalmente pela escuta atenta da sua palavra. Amém.
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0: Pois é, a primeira leitura então é Isaías, capítulo 55, do 6 ao 9. Ali, Isaías fala: diz Deus, meus pensamentos não são como os vossos pensamentos. É distante a forma de Deus pensar da mentalidade humana. Deus não aceita a impiedade. Deus não aceita a injustiça. Deus não aceita as maquinações por mal. O caminho de Deus, ele está acima da nossa forma de agir, diz o profeta Isaías. Há uma distância, então, entre a nossa história de vida e a exigência do céu. O que o céu exige de nós na terra? Justamente compromisso, testemunho, responsabilidade.
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0: Depois da segunda leitura, Paulo aos Filipenses, capítulo 1, do 20 ao 27. Procurar viver à altura dos sentimentos de Cristo. O discípulo missionário é aquele que busca e que luta para alcançar a estatura de Cristo. O que seria então essa estatura de Cristo? Ser como Cristo não é fácil, justamente por causa da sua estatura, mas é um caminho necessário, principalmente porque Deus não se conforma com os nossos esquemas. Nós temos tantos esquemas que não conduzem ao bem. Ele não se deixa aprisionar por nossos cálculos e nossas atividades. Deus é livre, Deus tem os seus esquemas. Os caminhos de Deus são mais altos, porque brotam da misericórdia. Na verdade, o caminho de Deus é o caminho da misericórdia. Talvez pudéssemos dizer que a estatura de Cristo, a estatura de Deus, é a estatura que vem da sua misericórdia, do perdão, da sua acolhida. Depois nós temos o Evangelho de Mateus, capítulo 20, do 1 ao 16. Diz Deus, estás com inveja porque eu estou sendo bom? Isto está claro na parábola dos trabalhadores na vinha do Senhor, para dizer que o critério humano de justiça entra em choque com o modo de Deus agir. O problema ali nessa parábola não é propriamente o salário recebido, mas o coração que compara e se fecha

0: que que aquele recebeu da mesma forma que eu, se eu trabalhei mais? E o patrão disse: estás com inveja porque estou sendo bom para com todos? Bondade que não nasce do mérito humano, mas nasce da liberdade. Deus age segundo o seu coração e não segundo as nossas compensações e também as nossas compreensões. Para Deus não contam privilégios nem vantagens. Para Deus conta o quê? A gratuidade. Assim é o reino dos céus, que é fruto da justiça, fruto da caridade. Deus não é um patrão carrasco, mas justo, que olha a necessidade das pessoas. Pois é, nós estamos então no mês da Bíblia, palavra que transforma os corações fechados. A vida deve ter a marca da gratuidade, sinal de paz, paz em Deus. Não nos deixemos guiar por falsos valores, pelo egoísmo, pelo prestígio. Rezemos então pelos trabalhadores, que sejam valorizados o serviço que realizam. Estamos aí nas eleições, votar em quem valoriza o trabalhador, aquele que tem honestidade nas suas ações.
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0: Pois essa palavra então que a gente deixa para você, ficamos por aqui, desejando as bênçãos de Deus, em nome do Pai, do Filho e do Espírito Santo. E até o próximo programa.
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10: Oi, boa tarde. Estamos chegando aqui no planeta. Direção-geral, Padre Ricardo Fidelis. Produção, Devair Silva. E o planeta vai até as 15 horas. A celebração para você. E vamos começar com a primeira sequência. Tô na 100, tô feliz.
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10: Boa tarde.
11: Meio dia e um minuto.
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1: Meio-dia e 7 minutos.

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8: Meio-dia e 17 minutos.
9: Ótima tarde e continuamos aqui no planeta. Yeah!

0: 12:28.
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2: Meio-dia e 38 minutos. 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
11: Meio-dia e 45 minutos.
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0: meio-dia e 56 minutos.
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11: 13 horas e 5 minutos.
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2: 13:18.
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0: 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Faz barulho aí, turma, pra Marília Mendonça. Tô muito feliz.
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4: 13 horas e 51 minutos.
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4: 13 horas e 53 minutos.

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2: 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Estamos juntos na Sacramento FM, coladinho com você até as 15 horas. E o cardápio musical de hoje está especial, hein? Separamos as melhores da 100 para embalar a sua tarde. Mande seu alô no nosso WhatsApp e faça parte da rádio que é a sua cara.
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5: Sandricício, mais Diego, Vitor Hugo, papai.

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14: 14:06. 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
8: 14h21.
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4: 14:55
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0: Vamos aplaudir Ivete Sangalo, gente!
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3: 14 horas e 44 minutos!

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4: 14 horas e 52 minutos.
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0: partir de agora, direto do Santuário de Nossa Senhora Aparecida, São Paulo, ao vivo. Passamos a acompanhar a consagração a Nossa Senhora Aparecida.
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3: Meu querido irmão, minha querida irmã, continuando a reflexão dos textos de Santo Agostinho sobre os pastores, hoje vamos ler um trecho dele que fala sobre o cuidado com os enfermos. Santo Agostinho, bispo do século V. Ao enfermo diz o Senhor, não fortificastes. Ezequiel 34, versículo 4. Diz aos maus pastores, aos pastores falsos que buscam seu interesse, não o de Jesus Cristo. Aos que se alegram com as dádivas do leite e da lã, mas descuram totalmente as ovelhas e não cuidam das doentes. Parece-me haver diferença entre enfermo e doente, pois costuma-se chamar de enfermo os doentes. Enfermo quer dizer não firme, e doente o que se sente mal. Na verdade, irmãos, esforçamo-nos de algum modo por distinguir estas coisas, mas talvez com maior aplicação poderíamos nós, ou outro mais entendido e com o coração mais cheio de luz, discernir melhor. À espera disso, para que não sejais privados em relação às palavras da Escritura, falo o que penso. É de se temer sobrevém uma tentação ao enfermo que o debilite. O doente, ao contrário, já adoeceu por alguma ambição, e por esta ambição se vê impedido de entrar no caminho de Deus, de submeter-se ao jugo de Cristo. Observai esses homens que desejam viver bem, já decididos a viver bem, são, no entanto, menos capazes de suportar os males do que fazer o bem. Pertence à firmeza do cristão não apenas fazer o bem, mas também tolerar os males. Aqueles, pois, que parecem ardentes nas boas obras, mas não querem ou não podem suportar as provações iminentes, estes são enfermos. Por outro lado, aqueles que amam o mundo e por qualquer desejo mau se afastam até das obras boas, jazem gravemente doentes. Enfermo, repito, quer dizer não firme. Doente é aquele que se sente mal. O paralítico era um desses, na alma. Os que o carregavam, não podendo levá-lo até junto do Senhor, descobriram o teto e fizeram-no descer. É isto que terias de fazer, descobrir o teto e colocar junto do Senhor a alma paralítica, com todos os membros frouxos e vazia de obras boas, curvada sob o peso dos pecados e doente com o mal de sua cobiça. Portanto, se todos os seus membros estão frouxos e há paralisia interior para levá-lo ao médico, talvez o médico esteja escondido no teu interior. Seria este um sentido oculto nas Escrituras. Se queres descobrir o que está oculto, descobre o teto e faze descer diante dele o paralítico que há em ti. A quem assim não procede e desdenha fazê-lo, ouvistes o que lhe dizem. Aos doentes não fortalecestes, ao fraturado não pensastes. Já explicamos esta passagem, mas surge algo que restaura a fratura. Essas palavras de consolo da primeira carta de São Paulo aos Coríntios, capítulo 10, versículo 13. Fiel é Deus, que não permitirá ser destentados além do que podeis suportar, mas com a tentação vos dará o meio de sair dela, para que a possais suportar.

Maria Santíssima, pelos méritos de nosso Senhor Jesus Cristo, em vossa querida imagem de Aparecida, espalhais inúmeros benefícios sobre todo o Brasil. Eu, embora indigno de pertencer ao número de vossos filhos e filhas, mas cheio do desejo de participar dos benefícios de vossa misericórdia, prostrado a vossos pés, consagro-vos o meu entendimento, para que sempre pense no amor que mereceis. Consagro-vos a minha língua, para que sempre vos louve e propague a vossa devoção. Consagro-vos o meu coração, para que depois de Deus vos ame sobre todas as coisas. Recebei-me, ó Rainha incomparável, vós que o Cristo crucificado deu-nos por mãe, no ditoso número de vossos filhos e filhas. Acolhei-me debaixo de vossa proteção, socorrei-me em todas as minhas necessidades espirituais e temporais, sobretudo na hora de minha morte. Abençoai-me, ó celestial cooperadora, e com vossa poderosa intercessão fortalecei-me em minha fraqueza, a fim de que, servindo-vos fielmente nesta vida, possa louvar-vos, amar-vos e dar-vos graças no céu por toda a eternidade. Assim seja. Amém.

Neste momento vamos pedir a bênção da água que você vai utilizar aí na sua casa, a água que vamos aspergir sobre os nossos objetos de devoção, para cada vez mais termos essa consciência pura, santa e sagrada. Senhor Deus Todo-Poderoso, fonte e origem de toda a vida, abençoai esta água que apresentamos com fé diante de vós. Nós vos pedimos que ela seja para nós sinal da vossa graça e recordação do nosso batismo, que ao utilizá-la com devoção, sejamos protegidos de todo o mal, fortalecidos na fé e renovados em nosso compromisso de viver como filhos e filhas vossos. Purificai nossos corações, nossos lares e nossas famílias. Derramai sobre nós as bênçãos do vosso amor e concedei-nos saúde do corpo, paz de espírito e perseverança no caminho do Evangelho. Por intercessão da bem-aventurada Virgem Maria, Nossa Senhora Aparecida, e de todos os santos, fazei que esta água nos recorde sempre a água do nosso batismo, presença viva do Cristo, fonte de água viva que nos conduz à vida eterna. Em nome do Pai, do Filho e do Espírito Santo. Amém. O Senhor esteja convosco, Ele está no meio de nós. Por intercessão de Nossa Senhora da Conceição Aparecida, Rainha e Padroeira do Brasil, desça sobre vós, as vossas famílias, os vossos projetos e sonhos, vossos desejos, alegrias e tristezas, a bênção de Deus Todo-Poderoso, Pai, Filho e Espírito Santo. Amém.

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2: 15 horas e 10 minutos.
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0: 45.
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3: 15 horas e 14 minutos.
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0: 9:25.
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1: 15 horas e 32 minutos.

0: 9:41.
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0: 11:55.
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2: 15 horas e 59 minutos.
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14: 16:15.
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2: 16 horas e 25 minutinhos.

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1: Agora 16:31.

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0: tarde para você. Agora 16:37.
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9: Olha a hora certa agora, 16 horas e 47 minutos.
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9: 17h02.

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0: Agora 17:29.
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1: 17:45.
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3: Agora, 18 horas. 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

0: Em nome do Pai, do Filho e do Espírito Santo. Amém. O anjo do Senhor anunciou a Maria,
1: e ela concebeu do Espírito Santo.
0: Ave Maria, cheia de graça, o Senhor é convosco. Bendita sois vós entre as mulheres, e bendito é o fruto do vosso ventre, Jesus.
1: Santa Maria, Mãe de Deus, rogai por nós, pecadores, agora e na hora de nossa morte. Amém.
0: Eis aqui a serva do Senhor.
1: Faça-se em mim segundo a tua palavra.
0: Ave Maria, cheia de graça, o Senhor é convosco. Bendita sois vós entre as mulheres, e bendito é o fruto do vosso ventre, Jesus.
1: Santa Maria, Mãe de Deus, rogai por nós, pecadores, agora e na hora de nossa morte. Amém.
0: O Verbo divino se fez carne
1: e habitou entre nós.
0: Ave Maria, cheia de graça, o Senhor é convosco. Bendita sois vós entre as mulheres, bendito é o fruto do vosso ventre, Jesus.
1: Santa Maria, Mãe de Deus, rogai por nós, pecadores, agora e na hora de nossa morte. Amém.
0: Rogai por nós, Santa Mãe de Deus,
1: para que sejamos dignos das promessas de Cristo.
0: Oremos, infundir, Senhor, em nossos corações a vossa graça, para que nós, que conhecemos pela anunciação do anjo a encarnação de Jesus Cristo, vosso Filho, cheguemos por sua paixão e morte na cruz, à glória da ressurreição, pelo mesmo Cristo nosso Senhor. Amém. E desejo para todos que nos acompanham as bênçãos de Deus Todo-Poderoso, Pai, o Filho e o Espírito Santo, e permaneça para sempre.

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11: 18 horas e 8 minutos.

0: 18:12.
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2: 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Agora 18:15.
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11: Queridos ouvintes da Rádio Sacramento, com alegria e fé, iniciamos agora a

coração cheio de esperança, iniciemos nossa oração pedindo pelas famílias, pela igreja, pelo mundo e por todas as intenções que trazemos em nosso coração. Em nome do Pai e do Filho e do Espírito Santo. Amém. Senhor Jesus, nós vos oferecemos este terço que vamos rezar, contemplando os mistérios de nossa redenção. Concedei-nos, por intercessão de Maria, vossa Mãe Santíssima, a quem nos dirigimos, as virtudes que nos são necessárias para bem rezá-lo e a graça que nos vem desta santa devoção.

0: Contemplamos neste dia os mistérios gloriosos. Nos mistérios gloriosos celebramos a vitória de Cristo sobre a morte e a glorificação de Maria. Esses mistérios renovam nossa esperança, recordando-nos que com Cristo também somos chamados à vida plena na glória do Pai. Creio em Deus Pai Todo-Poderoso, Criador do céu e da terra, e em Jesus Cristo, seu único Filho, nosso Senhor, que foi concebido pelo poder do Espírito Santo, nasceu da Virgem Maria, padeceu sob Pôncio Pilatos, foi crucificado, morto e sepultado, desceu à mansão dos mortos, ressuscitou ao terceiro dia, subiu aos céus, está sentado à direita de Deus Pai Todo-Poderoso, donde há de vir a julgar os vivos e os mortos. Creio no Espírito Santo, na Santa Igreja Católica, na comunhão dos santos, na remissão dos pecados, na ressurreição da carne, na vida eterna. Amém. Pai nosso que estais no céu, santificado seja o vosso nome. Venha a nós o vosso reino, seja feita a vossa vontade, assim na terra como no céu.
1: O pão nosso de cada dia nos dai hoje. Perdoai-nos as nossas ofensas, assim como nós perdoamos a quem nos tem ofendido. E não nos deixeis cair em tentação, mas livrai-nos do mal. Amém.
0: Ave Maria, cheia de graça, o Senhor é convosco. Bendita sois vós entre as mulheres. E bendito é o fruto do vosso ventre, Jesus.
1: Santa Maria, Mãe de Deus, rogai por nós, pecadores, agora e na hora da nossa morte. Amém.
0: Ave Maria, cheia de graça, o Senhor é convosco. Bendita sois vós entre as mulheres. E bendito é o fruto do vosso ventre, Jesus.
1: Santa Maria, Mãe de Deus, rogai por nós, pecadores, agora e na hora da nossa morte. Amém.
0: Ave Maria, cheia de graça, o Senhor é convosco, bendita sois vós entre as mulheres, e bendito é o fruto do vosso ventre, Jesus.
1: Santa Maria, Mãe de Deus, rogai por nós, pecadores, agora e na hora da nossa morte. Amém.
0: Glória ao Pai, ao Filho e ao Espírito Santo.
1: Assim como era no princípio, agora e sempre, pelos séculos dos séculos. Amém.
0: Ó meu Jesus, perdoai-nos, livrai-nos do fogo do inferno, levai as almas todas para o céu e socorrei principalmente aquelas que mais precisarem da vossa misericórdia. Sagrado Coração de Jesus, nós temos confiança em vós. Nossa Senhora do Patrocínio do Santíssimo Sacramento, rogai por nós. No primeiro mistério contemplamos a ressurreição do Senhor Jesus.

0: Pai nosso que estais nos céus, santificado seja o vosso nome. Venha a nós o vosso reino, seja feita a vossa vontade, assim na terra como no céu.
1: O pão nosso de cada dia nos dai hoje. Perdoai-nos as nossas ofensas, assim como nós perdoamos a quem nos tem ofendido. E não nos deixeis cair em tentação, mas livrai-nos do mal. Amém.
0: Ave Maria, cheia de graça, o Senhor é convosco. Bendita sois vós entre as mulheres. E bendito é o fruto do vosso ventre, Jesus.
1: Santa Maria, Mãe de Deus, rogai por nós, pecadores, agora e na hora da nossa morte. Amém.
0: Ave Maria, cheia de graça, o Senhor é convosco. Bendita sois vós entre as mulheres, e bendito é o fruto do vosso ventre, Jesus.
1: Santa Maria, Mãe de Deus, rogai por nós, pecadores, agora e na hora da nossa morte. Amém.
0: Ave Maria, cheia de graça, o Senhor é convosco. Bendita sois vós entre as mulheres, e bendito é o fruto do vosso ventre, Jesus.
1: Santa Maria, Mãe de Deus, rogai por nós, pecadores, agora e na hora da nossa morte. Amém.
0: Ave Maria, cheia de graça, o Senhor é convosco. Bendita sois vós entre as mulheres, e bendito é o fruto do vosso ventre, Jesus.
1: Santa Maria, Mãe de Deus, rogai por nós, pecadores, agora e na hora da nossa morte. Amém.
0: Ave Maria, cheia de graça, o Senhor é convosco. Bendita sois vós entre as mulheres, e bendito é o fruto do vosso ventre, Jesus.
1: Santa Maria, Mãe de Deus, rogai por nós, pecadores, agora e na hora da nossa morte. Amém.
0: Ave Maria, cheia de graça, o Senhor é convosco. Bendita sois vós entre as mulheres, e bendito é o fruto do vosso ventre, Jesus.
1: Santa Maria, Mãe de Deus, rogai por nós, pecadores, agora e na hora da nossa morte. Amém.
0: Ave Maria, cheia de graça, o Senhor é convosco. Bendita sois vós entre as mulheres, e bendito é o fruto do vosso ventre, Jesus.
1: Santa Maria, Mãe de Deus, rogai por nós, pecadores, agora e na hora da nossa morte. Amém.
0: Ave Maria, cheia de graça, o Senhor é convosco. Bendita sois vós entre as mulheres, e bendito é o fruto do vosso ventre, Jesus.
1: Santa Maria, Mãe de Deus, rogai por nós, pecadores, agora e na hora da nossa morte. Amém.
0: Ave Maria, cheia de graça, o Senhor é convosco. Bendita sois vós entre as mulheres, e bendito é o fruto do vosso ventre, Jesus.
1: Santa Maria, Mãe de Deus, rogai por nós, pecadores, agora e na hora da nossa morte. Amém.
0: Ave Maria, cheia de graça, o Senhor é convosco. Bendita sois vós entre as mulheres, e bendito é o fruto do vosso ventre, Jesus.
1: Santa Maria, Mãe de Deus, rogai por nós, pecadores, agora e na hora da nossa morte. Amém.
0: Glória ao Pai, e ao Filho, e ao Espírito Santo.
1: Assim como era no princípio, agora e sempre, pelos séculos dos séculos. Amém.
0: Ó meu Jesus, perdoai-nos, livrai-nos do fogo do inferno. Levai as almas todas para o céu, e socorrei principalmente aquelas que mais precisarem da vossa misericórdia. Sagrado Coração de Jesus, nós temos confiança em vós. Ó Maria concebida sem pecado, rogai por nós que recorremos a vós. No segundo mistério contemplamos a ascensão de Jesus aos céus.

0: nosso que estais nos céus, santificado seja o vosso nome. Venha a nós o vosso reino. Seja feita a vossa vontade, assim na terra como no céu.
1: O pão nosso de cada dia nos dai hoje. Perdoai-nos as nossas ofensas, assim como nós perdoamos a quem nos tem ofendido. E não nos deixeis cair em tentação, mas livrai-nos do mal. Amém.
0: Ave Maria, cheia de graça, o Senhor é convosco. Bendita sois vós entre as mulheres, e bendito é o fruto do vosso ventre, Jesus.
1: Santa Maria, Mãe de Deus, rogai por nós, pecadores, agora e na hora da nossa morte. Amém.
0: Ave Maria, cheia de graça, o Senhor é convosco. Bendita sois vós entre as mulheres, e bendito é o fruto do vosso ventre, Jesus.
1: Santa Maria, Mãe de Deus, rogai por nós, pecadores, agora e na hora da nossa morte. Amém.
0: Ave Maria, cheia de graça, o Senhor é convosco. Bendita sois vós entre as mulheres, e bendito é o fruto do vosso ventre, Jesus.
1: Santa Maria, Mãe de Deus, rogai por nós, pecadores, agora e na hora da nossa morte. Amém.
0: Ave Maria, cheia de graça, o Senhor é convosco. Bendita sois vós entre as mulheres, e bendito é o fruto do vosso ventre, Jesus.
1: Santa Maria, Mãe de Deus, rogai por nós, pecadores, agora e na hora da nossa morte. Amém.
0: Ave Maria, cheia de graça, o Senhor é convosco. Bendita sois vós entre as mulheres, e bendito é o fruto do vosso ventre, Jesus.
1: Santa Maria, Mãe de Deus, rogai por nós, pecadores, agora e na hora da nossa morte. Amém.
0: Ave Maria, cheia de graça, o Senhor é convosco. Bendita sois vós entre as mulheres, e bendito é o fruto do vosso ventre, Jesus.
1: Santa Maria, Mãe de Deus, rogai por nós, pecadores, agora e na hora da nossa morte. Amém.
0: Ave Maria, cheia de graça, o Senhor é convosco. Bendita sois vós entre as mulheres, e bendito é o fruto do vosso ventre, Jesus.
1: Santa Maria, Mãe de Deus, rogai por nós, pecadores, agora e na hora da nossa morte. Amém.
0: Ave Maria, cheia de graça, o Senhor é convosco. Bendita sois vós entre as mulheres, e bendito é o fruto do vosso ventre, Jesus.
1: Santa Maria, Mãe de Deus, rogai por nós, pecadores, agora e na hora da nossa morte. Amém.
0: Ave Maria, cheia de graça, o Senhor é convosco. Bendita sois vós entre as mulheres, e bendito é o fruto do vosso ventre, Jesus.
1: Santa Maria, Mãe de Deus, rogai por nós, pecadores, agora e na hora da nossa morte. Amém.
0: Ave Maria, cheia de graça, o Senhor é convosco. Bendita sois vós entre as mulheres, e bendito é o fruto do vosso ventre, Jesus.
1: Santa Maria, Mãe de Deus, rogai por nós, pecadores, agora e na hora da nossa morte. Amém.
0: Glória ao Pai, e ao Filho, e ao Espírito Santo.
1: Assim como era no princípio, agora e sempre, pelos séculos dos séculos. Amém.
0: Ó meu Jesus, perdoai-nos, livrai-nos do fogo do inferno. Levai as almas todas para o céu, e socorrei principalmente aquelas que mais precisarem da vossa misericórdia. Sagrado Coração de Jesus, nós temos confiança em vós. Ó Maria concebida sem pecado, rogai por nós que recorremos a vós. No terceiro mistério contemplamos a vinda do Espírito Santo sobre os apóstolos.

0: Pai nosso que estais nos céus, santificado seja o vosso nome. Venha a nós o vosso reino. Seja feita a vossa vontade, assim na terra como no céu.
1: O pão nosso de cada dia nos dai hoje. Perdoai-nos as nossas ofensas, assim como nós perdoamos a quem nos tem ofendido. E não nos deixeis cair em tentação, mas livrai-nos do mal. Amém.
0: Ave Maria, cheia de graça, o Senhor é convosco. Bendita sois vós entre as mulheres, e bendito é o fruto do vosso ventre, Jesus.
1: Santa Maria, Mãe de Deus, rogai por nós, pecadores, agora e na hora da nossa morte. Amém.
0: Ave Maria, cheia de graça, o Senhor é convosco. Bendita sois vós entre as mulheres, e bendito é o fruto do vosso ventre, Jesus.
1: Santa Maria, Mãe de Deus, rogai por nós, pecadores, agora e na hora da nossa morte. Amém.
0: Ave Maria, cheia de graça, o Senhor é convosco. Bendita sois vós entre as mulheres, e bendito é o fruto do vosso ventre, Jesus.
1: Santa Maria, Mãe de Deus, rogai por nós, pecadores, agora e na hora da nossa morte. Amém.
0: Ave Maria, cheia de graça, o Senhor é convosco. Bendita sois vós entre as mulheres, e bendito é o fruto do vosso ventre, Jesus.
1: Santa Maria, Mãe de Deus, rogai por nós, pecadores, agora e na hora da nossa morte. Amém.
0: Ave Maria, cheia de graça, o Senhor é convosco. Bendita sois vós entre as mulheres, e bendito é o fruto do vosso ventre, Jesus.
1: Santa Maria, Mãe de Deus, rogai por nós, pecadores, agora e na hora da nossa morte. Amém.
0: Ave Maria, cheia de graça, o Senhor é convosco. Bendita sois vós entre as mulheres, e bendito é o fruto do vosso ventre, Jesus.
1: Santa Maria, Mãe de Deus, rogai por nós, pecadores, agora e na hora da nossa morte. Amém.
0: Ave Maria, cheia de graça, o Senhor é convosco. Bendita sois vós entre as mulheres, e bendito é o fruto do vosso ventre, Jesus.
1: Santa Maria, Mãe de Deus, rogai por nós, pecadores, agora e na hora da nossa morte. Amém.
0: Ave Maria, cheia de graça, o Senhor é convosco. Bendita sois vós entre as mulheres, e bendito é o fruto do vosso ventre, Jesus.
1: Santa Maria, Mãe de Deus, rogai por nós, pecadores, agora e na hora da nossa morte. Amém.
0: Ave Maria, cheia de graça, o Senhor é convosco. Bendita sois vós entre as mulheres, e bendito é o fruto do vosso ventre, Jesus.
1: Santa Maria, Mãe de Deus, rogai por nós, pecadores, agora e na hora da nossa morte. Amém.
0: Ave Maria, cheia de graça, o Senhor é convosco. Bendita sois vós entre as mulheres, e bendito é o fruto do vosso ventre, Jesus.
1: Santa Maria, Mãe de Deus, rogai por nós, pecadores, agora e na hora da nossa morte. Amém.
0: Glória ao Pai, e ao Filho, e ao Espírito Santo.
1: Assim como era no princípio, agora e sempre, pelos séculos dos séculos. Amém.
0: Ó meu Jesus, perdoai-nos, livrai-nos do fogo do inferno. Levai as almas todas para o céu e socorrei principalmente aquelas que mais precisarem da vossa misericórdia. Sagrado Coração de Jesus, nós temos confiança em vós. Ó Maria concebida sem pecado, rogai por nós que recorremos a vós. No quarto mistério contemplamos a assunção de Nossa Senhora aos céus.

assim. Pai nosso que estais nos céus, santificado seja o vosso nome. Venha a nós o vosso reino. Assim. Pai nosso que estais nos céus, santificado seja o vosso nome.

0: Amém.
1: Ave Maria, cheia de graça, o Senhor é convosco. Bendita sois vós entre as mulheres, e bendito é o fruto do vosso ventre, Jesus.
0: Santa Maria, Mãe de Deus, rogai por nós, pecadores, agora e na hora da nossa morte. Amém.
1: Ave Maria, cheia de graça, o Senhor é convosco. Bendita sois vós entre as mulheres, e bendito é o fruto do vosso ventre, Jesus.
0: Santa Maria, Mãe de Deus, rogai por nós, pecadores, agora e na hora da nossa morte. Amém.
1: Ave Maria, cheia de graça, o Senhor é convosco. Bendita sois vós entre as mulheres, e bendito é o fruto do vosso ventre, Jesus.
0: Santa Maria, Mãe de Deus, rogai por nós, pecadores, agora e na hora da nossa morte. Amém.
1: Ave Maria, cheia de graça, o Senhor é convosco. Bendita sois vós entre as mulheres, e bendito é o fruto do vosso ventre, Jesus.
0: Santa Maria, Mãe de Deus, rogai por nós, pecadores, agora e na hora da nossa morte. Amém.
1: Ave Maria, cheia de graça, o Senhor é convosco. Bendita sois vós entre as mulheres, e bendito é o fruto do vosso ventre, Jesus.
0: Santa Maria, Mãe de Deus, rogai por nós, pecadores, agora e na hora da nossa morte. Amém.
1: Ave Maria, cheia de graça, o Senhor é convosco. Bendita sois vós entre as mulheres, e bendito é o fruto do vosso ventre, Jesus.
0: Santa Maria, Mãe de Deus, rogai por nós, pecadores, agora e na hora da nossa morte. Amém.
1: Ave Maria, cheia de graça, o Senhor é convosco. Bendita sois vós entre as mulheres, e bendito é o fruto do vosso ventre, Jesus.
0: Santa Maria, Mãe de Deus, rogai por nós, pecadores, agora e na hora da nossa morte. Amém.
1: Ave Maria, cheia de graça, o Senhor é convosco. Bendita sois vós entre as mulheres, e bendito é o fruto do vosso ventre, Jesus.
0: Santa Maria, Mãe de Deus, rogai por nós, pecadores, agora e na hora da nossa morte. Amém.
1: Ave Maria, cheia de graça, o Senhor é convosco. Bendita sois vós entre as mulheres, e bendito é o fruto do vosso ventre, Jesus.
0: Santa Maria, Mãe de Deus, rogai por nós, pecadores, agora e na hora da nossa morte. Amém.
1: Glória ao Pai, e ao Filho, e ao Espírito Santo.
0: Assim como era no princípio, agora e sempre, pelos séculos dos séculos. Amém.
1: Ó meu Jesus, perdoai-nos, livrai-nos do fogo do inferno. Levai as almas todas para o céu, e socorrei principalmente aquelas que mais precisarem da vossa misericórdia. Sagrado Coração de Jesus, nós temos confiança em vós. Ó Maria concebida sem pecado, rogai por nós que recorremos a vós. No quinto mistério contemplamos a coroação de Nossa Senhora como Rainha do céu e da terra.

0: Pai nosso que estais nos céus, santificado seja o vosso nome. Venha a nós o vosso reino, seja feita a vossa vontade, assim na terra como no céu.
1: O pão nosso de cada dia nos dai hoje. Perdoai-nos as nossas ofensas, assim como nós perdoamos a quem nos tem ofendido. E não nos deixeis cair em tentação, mas livrai-nos do mal. Amém.
0: Ave Maria, cheia de graça, o Senhor é convosco. Bendita sois vós entre as mulheres. E bendito é o fruto do vosso ventre, Jesus.
1: Santa Maria, Mãe de Deus, rogai por nós, pecadores, agora e na hora da nossa morte. Amém.
0: Ave Maria, cheia de graça, o Senhor é convosco. Bendita sois vós entre as mulheres, e bendito é o fruto do vosso ventre, Jesus.
1: Santa Maria, Mãe de Deus, rogai por nós, pecadores, agora e na hora da nossa morte. Amém.
0: Ave Maria, cheia de graça, o Senhor é convosco. Bendita sois vós entre as mulheres, e bendito é o fruto do vosso ventre, Jesus.
1: Santa Maria, Mãe de Deus, rogai por nós, pecadores, agora e na hora da nossa morte. Amém.
0: Ave Maria, cheia de graça, o Senhor é convosco. Bendita sois vós entre as mulheres, e bendito é o fruto do vosso ventre, Jesus.
1: Santa Maria, Mãe de Deus, rogai por nós, pecadores, agora e na hora

0: da nossa morte. Amém.
1: Ave Maria, cheia de graça, o Senhor é convosco. Bendita sois vós entre as mulheres. E bendito é o fruto do vosso ventre, Jesus.
0: Santa Maria, Mãe de Deus, rogai por nós, pecadores, agora e na hora da nossa morte. Amém.
1: Ave Maria, cheia de graça, o Senhor é convosco. Bendita sois vós entre as mulheres. E bendito é o fruto do vosso ventre, Jesus.
0: Santa Maria, Mãe de Deus, rogai por nós, pecadores, agora e na hora da nossa morte. Amém.
1: Ave Maria, cheia de graça, o Senhor é convosco. Bendita sois vós entre as mulheres, e bendito é o fruto do vosso ventre, Jesus.
0: Santa Maria, Mãe de Deus, rogai por nós, pecadores, agora e na hora da nossa morte. Amém.
1: Ave Maria, cheia de graça, o Senhor é convosco. Bendita sois vós entre as mulheres, e bendito é o fruto do vosso ventre, Jesus.
0: Santa Maria, Mãe de Deus, rogai por nós, pecadores, agora e na hora da nossa morte. Amém.
1: Ave Maria, cheia de graça, o Senhor é convosco. Bendita sois vós entre as mulheres, e bendito é o fruto do vosso ventre, Jesus.
0: Santa Maria, Mãe de Deus, rogai por nós, pecadores, agora e na hora da nossa morte. Amém.
1: Ave Maria, cheia de graça, o Senhor é convosco. Bendita sois vós entre as mulheres, e bendito é o fruto do vosso ventre, Jesus.
0: Santa Maria, Mãe de Deus, rogai por nós, pecadores, agora e na hora da nossa morte. Amém.
1: Glória ao Pai, e ao Filho, e ao Espírito Santo.
0: Assim como era no princípio, agora e sempre, pelos séculos dos séculos. Amém.
1: Ó meu Jesus, perdoai-nos, livrai-nos do fogo do inferno. Levai as almas todas para o céu e socorrei principalmente aquelas que mais precisarem da vossa misericórdia. Sagrado Coração de Jesus, nós temos confiança em vós. Ó Maria concebida sem pecado, rogai por nós que recorremos a vós. Infinitas graças vos damos, soberana Rainha, pelos benefícios que todos os dias recebemos de vossas mãos liberais. Dignai-vos agora e para sempre tomar-nos debaixo do vosso poderoso amparo. E para mais vos agradecer, vos saudamos dizendo:
0: Salve Rainha, Mãe de Misericórdia, vida, doçura e esperança nossa, salve. A vós bradamos os degradados filhos de Eva, a vós suspiramos gemendo e chorando neste vale de lágrimas. Eia, pois, advogada nossa, esses vossos olhos misericordiosos a nós volvei, e depois deste desterro, mostrai-nos Jesus, bendito fruto do vosso ventre, ó clemente, ó piedosa, ó doce sempre Virgem Maria.
1: Rogai por nós, Santa Mãe de Deus,
0: para que sejamos dignos das promessas de Cristo. Amém.
1: O Senhor esteja convosco.
2: Ele está no meio de nós.
1: Abençoe-vos Deus Todo-Poderoso, Pai, Filho e Espírito Santo. Amém.

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0: Boa noite a todos. Louvado seja nosso Senhor Jesus Cristo.
1: Para sempre seja louvado.
0: A partir de agora, começa a transmissão da Santa Missa, direto da Basílica do Santíssimo Sacramento, pelas redes sociais da paróquia e em sinal aberto pela rádio. Esta missa será celebrada nas seguintes intenções: em ação de graças pela família Pereira, em ação de graças pelo aniversário de Wender Sebastião Pereira, Olinda Lacerda de Oliveira Nunes, Eduardo Santana da Costa. Em ação de graças pelos sócios aniversariantes do Clube de Amigos da Rádio Sacramento: Selma Alves dos Santos, Benice Pereira de Jesus Cardoso, Jandira Alves de Castro, Maria Gabriel de Oliveira. Pedindo proteção, saúde e paz para Heloísa Beatriz de Carvalho Tavalhares. Pedindo por duas intenções particulares. Pelas almas, duas intenções: Antônio de Paula da Cunha, nono ano de falecimento; Terezinha de Jesus Frois e José Ferreira Frois; Antônio de Paula e Odete Maria de Jesus; Sebastião de Paula Rezende; Neiva Maria Santana; Regina Helena Brigagão Caldeira; Luiz Constantino Bisinotto; Divina Maria Lopes e Manuel Cândido Lopes; Eneuzides e Adário Cardoso da Cruz; Bernardino Teodoro da Silva e Adir José da Silva; Vilmar Teodoro da Silva; José Círio e Lúcia Fernandes Círio; Fátima Sebastiana Círio; Eva das Graças Círio; Hugo Rodrigues da Cunha; Robson Afonso Gianni; José Rodrigues e Nogail Duarte; Maria Eduarda Borges e Cunha; Dercides João André e Maria Badia de Jesus; Pedro Vieira Borges e Dulce Vieira Borges; Júlio César Vieira Borges; Kleber Rosa da Cunha; Sigelfredo Germano Bisinotto e Ana Maria Bisinotto; José Vicente Gomes; José Alberto Bernardes Borges; Adalberto Pires dos Santos; Vitório De Sante e Laura Antunes De Sante; Elza Custódio de Carvalho; Francisco Silvério Santana; Irene Santana; Gasparino Januário da Costa e Iracema Alves da Costa; Lúcia Alves de Oliveira; Lázaro Januário da Costa.

0: Filho e do Espírito Santo.
1: Amém.
0: O Deus da esperança que nos cumula de toda alegria e paz em nossa fé, pela ação do Espírito Santo, esteja convosco.
1: Bendito seja Deus que nos reuniu no amor de Cristo.
0: Boa noite.
1: Boa noite.
0: Sejam bem-vindos à casa de Deus. De coração contrito e humilde, aproximemo-nos do Deus justo e santo, para que tenha piedade de nós, pecadores. É hora de reconhecer humildemente diante de Deus nossos pecados e, com maior humildade ainda, pedir a Ele perdão.

0: Ó Deus, que resumistes toda a sagrada lei no amor a vós e ao próximo, concedei-nos que, observando os vossos mandamentos, mereçamos chegar à vida eterna. Por nosso Senhor Jesus Cristo, vosso Filho, que é Deus, e convosco vive e reina na unidade do Espírito Santo, por todos os séculos dos séculos.
1: Amém.

0: Leitura do livro do profeta Isaías. Buscai o Senhor enquanto pode ser achado. Invocai-o enquanto ele está perto. Abandona o ímpio o seu caminho e o homem justo suas maquinações. Volte para o Senhor, que terá piedade dele. Volte para o nosso Deus, que é generoso no perdão. Meus pensamentos não são como os vossos pensamentos, e vossos caminhos não são como os meus caminhos, diz o Senhor. Estão meus caminhos tão acima dos vossos caminhos, e meus pensamentos acima dos vossos pensamentos, quando está o céu acima da terra. Palavra do Senhor.
1: Graças a Deus.

Leitura da carta de São Paulo aos Filipenses. Irmãos, Cristo vai ser glorificado no meu corpo, seja pela minha vida, seja pela minha morte. Pois, para mim, o viver é Cristo e o morrer é lucro. Entretanto, se o viver na carne significa que meu trabalho será frutuoso, neste caso, não sei o que escolher. Sinto-me atraído para os dois lados. Tenho desejo de partir para estar com Cristo, o que para mim seria de longe o melhor, mas para vós é mais necessário que eu continue minha vida neste mundo. Só uma coisa importa: vivei à altura do Evangelho de Cristo. Palavra do Senhor.

0: O Senhor esteja convosco.
1: Ele está no meio de nós.
0: Proclamação do Evangelho de Jesus Cristo segundo Mateus.

0: Naquele tempo, Jesus contou esta parábola a seus discípulos. O reino dos céus é como a história do patrão que saiu de madrugada para contratar trabalhadores para a sua vinha. Combinou com os trabalhadores uma moeda de prata por dia e os mandou para a vinha. Às 9 horas da manhã, o patrão saiu de novo, viu outros que estavam na praça desocupados e lhes disse: "Ide também vós para a minha vinha, e eu vos pagarei o que for justo." E eles foram. O patrão saiu de novo ao meio-dia e às 3 horas da tarde e fez a mesma coisa. Saindo outra vez pelas 5 horas da tarde, encontrou outros que estavam na praça e lhes disse: "Por que estáis aí o dia inteiro desocupados?" Eles responderam: "Porque ninguém nos contratou." O patrão lhes disse: "Ide vós também para a minha vinha." Quando chegou a tarde, o patrão disse ao administrador: "Chama os trabalhadores e paga-lhes uma diária a todos, começando pelos últimos até os primeiros." Vieram os que tinham sido contratados às 5 da tarde e cada um recebeu uma moeda de prata. Em seguida, vieram os que foram contratados primeiro e pensavam que iam receber mais. Porém, cada um deles também recebeu uma moeda de prata. Ao receber o pagamento, começaram a resmungar contra o patrão: "Estes últimos trabalharam 1 hora só e tu o igualaste a nós, que suportamos o cansaço e o calor do dia inteiro." Então o patrão disse a um deles: "Amigo, eu não fui injusto contigo. Não combinamos 1 moeda de prata? Toma o que é teu e volta para casa. Eu quero dar a este que foi contratado por último o mesmo que dei a ti. Por acaso não tenho o direito de fazer o que quero com aquilo que me pertence? Ou estás com inveja porque estou sendo bom? Assim, os últimos serão os primeiros, e os primeiros serão os últimos." Palavra da salvação.
1: Glória a vós, Senhor.

irmãos, minhas irmãs, o centro do evangelho de hoje está num convite que Jesus nos faz. Vinde trabalhar na minha vinha, a vinha do Senhor. O que é a vinha do Senhor? Podemos compreender a vinha como a vida de todo o ser humano. Porque para Deus, toda a vida humana importa. E quando Ele nos convida a ir trabalhar na sua vinha, primeiro é importante a gente perceber que Ele chama a vinha de sua. É porque todas as vidas pertencem a Deus. Nos convidar para ir trabalhar na sua vinha é nos pedir: ajude o teu irmão a viver melhor. Ajude o teu irmão a encontrar sentido para a vida. Ajude o teu irmão a me encontrar. E o patrão que é portador deste convite, segundo o evangelho, ele saiu na madrugada, saiu às 9 da manhã, saiu ao meio-dia, às 3 e às 5 da tarde. Em todos os horários, ele tinha só um objetivo: encontrar trabalhadores para a vinha do Senhor. Estes horários que Mateus coloca no evangelho pode ser compreendido como as diversas fases da vida humana. A madrugada, quando a luz ainda é fraca, quando a luz ainda está nascendo, é a infância. Às 9 da manhã, a adolescência. O meio-dia, sol forte, luz intensa, calor, a juventude. Às 3 da tarde, a maturidade, a idade adulta. E às 5 da tarde, os idosos. Com isso, nós percebemos que o Senhor da vinha chama a todos, a todos. Desde as crianças até os idosos. Todos são convidados a irem trabalhar na vinha do Senhor. Todos são convidados a cuidar uns dos outros. Porque a lei que nos rege é o amor. E quem ama, cuida. Então nós precisamos aprender desde a infância o cuidado com as pessoas. E até na idade mais tenra, a gente tem que insistir em cuidar das pessoas. É isso que faz a vida valer a pena. Mas também essas diversas horas do dia querem nos mostrar que o Senhor foi à procura de vinhateiros enquanto havia luz. Isso é interessante para nós nesse domingo. Enquanto havia luz, ele procurava alguém para trabalhar na sua vinha. Porque ele não pode pedir a pessoas que estão no escuro para cuidarem de vidas. Como alguém que já desistiu pode ajudar alguém a insistir? Mas aonde há ainda uma luz de esperança,

Jesus se faz presente a chamar: vem trabalhar na minha vinha. E sabem por quê? Porque quando nós cuidamos de uma vida, quando nós somos capazes de ajudar alguém a reencontrar o sentido da vida, a superar a solidão, as suas dores interiores, a voltar a sorrir, a ter esperança de novo, a gente nunca vai perguntar: de que vale a minha vida? Essa pessoa nunca vai dizer: a minha vida não tem valor, porque ela sabe o valor que a sua vida tem. Ela sabe que a sua vida, ela pode resgatar a vida de alguém. Viver para si é pobre demais. O sentido da vida, a alegria da vida, está em se doar. Vejam vocês que para ser missionário, a gente não precisa ir atravessar a fronteira e buscar um outro continente. Para ser trabalhador da vinha, para ser missionário de Cristo, às vezes a gente não precisa nem sair de casa, porque muitas vezes quem precisa do nosso cuidado está ali dentro, debaixo do nosso mesmo teto. O Senhor te chama a cuidar da vinha lá no seu trabalho, na sua escola, na sua universidade. A cuidar da vinha quando você está com seus amigos, com seus familiares. Onde há uma vida precisando de atenção, ali deve estar um cristão querendo se doar. Nossa missão é salvar vidas. E é muito bonito quando a gente vê que no finalzinho da tarde, às 5 da tarde, quando a luz já está quase sumindo, o Senhor volta lá na praça e procura mais pessoas. E ele vê um homem lá sentadinho, sozinho. E ele diz: moço, por que que você está aí desocupado? E o homem lhe diz: porque ninguém me contratou. Esse ninguém me contratou pode também ser compreendido como: ninguém me viu, ninguém me quis, ninguém me chamou. Certa vez, conversando com um morador de rua à porta de um supermercado, ele me disse: padre, o que mais me dói é ser invisível. As pessoas vão, as pessoas vêm, ninguém me vê. E quando o Senhor diz: por que que você está aí desocupado esse tempo todo? E ele diz: ninguém me contratou, ninguém me viu, ninguém me quis. O Senhor te diz: eu te vi, eu te quero, vem. Os outros podem até achar que a sua vida não serve de nada, mas eu sei o quanto você ainda é capaz de oferecer. Você mesmo pode achar que não tem mais nada a dar, mas eu sei que ainda há muito para ser oferecido. Vem, eu só preciso que você venha. Então você que muitas vezes tem essa sensação de que Deus não está te vendo, de que Deus não está te escutando, hoje o Evangelho está dizendo: Deus te vê sim, e mais que te vê, Ele te chama para que você também possa ir trabalhar na vinha dEle. E o bonito dessa história é perceber que para todos os trabalhadores há um pagamento. O Senhor não chama ninguém para trabalhar de graça na sua vinha, há um pagamento. E quando o sol se escondeu, o Senhor disse ao administrador: chama todos os empregados, reúne dos últimos até os primeiros e começa a pagar pelos últimos. E o administrador foi pagando uma moeda de prata para cada um. Aqueles que começaram na madrugada, quando viram os outros recebendo uma moeda, logo pensaram: ah, nós vamos ganhar mais, trabalhamos mais. Mas
Mas eles ficaram decepcionados quando receberam também uma moeda de prata. E logo perguntaram: mas como assim? Nós trabalhamos mais. E o Senhor diz: mas eu não estou sendo injusto. O que eu prometi te pagar? Uma moeda de prata. E você não está recebendo? Mas nós trabalhamos mais. Você está com inveja que eu estou sendo bom? Então vejam vocês. Uma moeda para todos. Isso nos mostra que o pagamento não será com uma coisa, não será com uma moeda. O pagamento será feito com uma pessoa. É uma pessoa que te será dado como pagamento por seu trabalho na vinha. Essa pessoa é Jesus. Jesus na vida é ter a certeza da salvação. Então o pagamento que o Senhor oferece aos seus operários é a vida eterna. Vai trabalhar na minha vinha e eu te darei a vida eterna, porque eu me darei a você. E para mim não importa se você começou a trabalhar na minha vinha ainda criança e que conseguiu oferecer a mim 100 corações. Para mim não há diferença entre você e aquele que começou a trabalhar na minha vinha já com 70, 80 anos e me deu somente um coração. Para mim, toda vida tem igual valor. Se você conseguiu resgatar 100 vidas, e se você conseguiu resgatar uma vida, para mim não importa. O que importa é saber que eu me dou a ti em gratidão. E a todos o céu será aberto. Por isso o Evangelho termina dizendo: os últimos serão os primeiros, e os primeiros serão os últimos. E é justamente aí que a gente compreende por que Isaías hoje nos disse na primeira leitura: é, os teus pensamentos não são como os nossos pensamentos, os teus caminhos não são como os nossos caminhos. Porque a lógica de Deus é bem diferente da lógica humana. A lógica humana diz que quem trabalha mais ganha mais, quem trabalha menos ganha menos. A lógica divina diz: o importante é ter trabalhado, o importante é ter trazido frutos em tuas mãos para mim. A todos o mesmo céu. O céu é igual para todos. Ninguém é tão pobre que não tenha nada para oferecer. Vocês estão vendo? Sua vida importa para Deus. E hoje Ele te pede para você ajudar a cuidar de vidas. Porque é se dando a alguém que você vai descobrir o valor que você tem. Então vamos parar de reclamar. Ah, padre, eu não posso ajudar na vinha, porque, só sabe, já tô velha, né? Artrose, dói tudo. Esquece, para de olhar para tua dor. Só de você parar de reclamar e colocar um sorriso no seu rosto, pode ser que esse sorriso ilumine a vida de alguém. Não há desculpa. Basta querer. Basta querer ajudar alguém. Basta de fixar o teu olhar naquilo que dói, nos problemas, nas dificuldades, e achar que eu não tenho mais nada para oferecer, que eu não posso mais fazer nada, porque... Não! Olha para frente.
Olha para frente. Acredita. Você ainda tem muito para oferecer. Ontem nós tivemos o retiro com os jovens crismandos da zona rural, lá na Jaguarinha. Eu levei para me ajudar uma amiga minha. É musicista, professora de música. Só que ela é cega de nascença. E ela falava aos jovens algo que me chamou muito a atenção. Ela dizia aos meninos ontem: olha, até os meus 19 anos eu fui infeliz. Até os meus 19 anos eu era revoltada, porque eu só enxergava a minha cegueira. Eu achava que por nunca ter visto, Deus não gostava de mim, não havia lugar para mim. Porque eu ia para a escola não me recebia, porque eu não sabia como trabalhar comigo. Até que alguém me falou de Jesus. E ela disse: o momento que eu parei de olhar para aquilo que eu não tinha e passei a olhar para aquilo que eu tinha e não estava valorizando, eu comecei a ser feliz. Esse é o nosso problema. A gente só olha para o que não temos. E o essencial, já dizia Zuperri, é invisível aos olhos, só se vê bem com o coração. E a minha amiga ontem continuou dizendo para os jovens: olha, quando eu entrei na faculdade de pedagogia, minha primeira aula de redação, a professora nos passou um exercício que... Quando eu entrei na faculdade de pedagogia, minha primeira aula de redação, a professora nos passou

perguntar qual é a cor da minha roupa, eu sei lhe responder. Mas eu penso e não consigo sequer imaginar o que é isso que vocês chamam de vermelho, de preto. E ela disse: olha, eu fui para casa triste, querendo desistir do curso, porque como que eu ia entregar aquela redação? Eu não sei o que é cor. Como que eu ia escrever de um entardecer cheio de cores, se o meu entardecer é igual o meu amanhecer, sempre do mesmo jeito? E ela disse: foi a minha mãe que falou, a professora vai ter que saber que você é cega. Mostre para ela como é o seu entardecer. E ela vai ter que te entender. E ela disse que então que escreveu: no meu entardecer não tem vermelho, não tem laranja, não tem amarelo, claro não dá lugar ao escuro. No meu entardecer não existe isso. Ela colocou todas as palavras. No meu entardecer, as vozes que se foram cedo retornam. O cheiro do suor é mais forte. No meu entardecer, eu escuto o barulho das panelas e o cheiro da comida. No meu entardecer, minha mãe me ensinou que é a hora de juntar as mãos, colocar o joelho no chão e rezar a Ave Maria. E ela concluiu então com os jovens dizendo: a minha professora me ensinou que eu enxergo um mundo que vocês não enxergam, mesmo tendo olhos. Que vocês não conseguem ver o que, mesmo sendo cega, eu vejo. Vocês percebem que toda vida tem valor? Que toda vida importa? E quando Jesus te chama para trabalhar na sua vinha, o que Ele quer é que você tenha só um tempo e um pouquinho de paciência para ajudar alguém a descobrir o valor que a sua vida tem. Às vezes, como a minha amiga, esse alguém só enxerga a vida de uma forma diferente. Por isso é incompreendido, é rejeitado. Mas a gente não pode desistir de ninguém, porque Deus não desiste de ninguém. E o melhor de tudo é saber que, se eu me dedico a viver o amor e, por amor, cuidar das pessoas, no final do caminho eu ganho Deus. E se eu ganho Deus, eu ganho a salvação. E a gente então conclui, compreendendo, por que que os últimos serão os primeiros? Porque os últimos, aqueles que se fazem de servos. E quem é servo, no final do caminho, será o primeiro, porque terá o Senhor consigo. Seja servo, tenha o Senhor e será salvo. Você e todos aqueles que você mostrou o valor que tem Jesus.

0: Irmãos e irmãs, roguemos ao Senhor que nos conceda tão somente o que corresponde à sua vontade, ao seu plano de amor. Digamos confiantes:
1: ouvi, Senhor, a nossa prece.
2: Para que a Igreja, sempre fiel à lógica da gratuidade e da bondade divinas, seja incansável testemunha do amor misericordioso de Deus para com todos, rezemos:
3: ouvi, Senhor, a nossa prece.
2: Para que os governantes e os candidatos a cargos públicos se espelhem no olhar de Deus, que é cheio de atenção e benevolência, e se empenhem por iniciativas que proporcionem vida digna para todos, rezemos:
3: ouvi, Senhor, a nossa prece.
2: Para que cada cristão, sem omitir, se proponha viver em harmonia com os caminhos e pensamentos do Senhor e faça sua parte na propagação do reino, rezemos:
1: ouvi, Senhor, a nossa prece.
2: Para que os falecidos de nossas famílias, que nos deixaram exemplos de generosidade e dedicação, permaneçam para sempre na glória de Deus, rezemos:
1: ouvi, Senhor, a nossa prece.
0: Recebei, ó Pai, as súplicas que vossa família aqui reunida vos apresentou. Por Cristo nosso Senhor.
2: Amém.

0: Orai, irmãos e irmãs, para que o meu e vosso sacrifício seja aceito por Deus Pai Todo-Poderoso.
1: Receba o Senhor por tuas mãos este sacrifício para a glória de seu nome, para o nosso bem e de toda a sua santa igreja.
0: Acolhei benigno, Senhor, nós vos pedimos as oferendas do vosso povo, para que alcancemos pelos celestes sacramentos o que professamos filialmente pela fé. Por Cristo nosso Senhor.
1: Amém.

verdade é digno e justo. É nosso dever e salvação dar-vos graça sempre em todo lugar. Senhor Pai Santo, Deus eterno e todo-poderoso, nós reconhecemos que pertence à vossa imensa glória socorrer a nós mortais com a vossa divindade e servir-vos da nossa condição mortal como remédio para nos libertar da morte e abrir-nos o caminho da salvação. Por Cristo, Senhor nosso. Por ele os coros dos anjos adoram a vossa grandeza e se alegram eternamente na vossa presença. Concedei também a nós associar-nos a seus louvores, cantando a uma só voz.

0: Na verdade, vós sois santo, ó Deus do universo, e tudo o que criastes proclama o vosso louvor. Porque por Jesus Cristo, vosso Filho e Senhor nosso, e pela força do Espírito Santo, dás vida e santidade a todas as coisas, e não cessais de reunir para vós um povo, que vos ofereça em toda parte, do nascer ao pôr do sol, um sacrifício perfeito. Por isso, ó Pai, nós vos suplicamos, santificai pelo Espírito Santo as oferendas que vos apresentamos para serem consagradas, a fim de que se tornem o corpo e o sangue de vosso Filho, nosso Senhor Jesus Cristo, que nos mandou celebrar estes mistérios.
1: Enviai o vosso Espírito Santo.
0: Na noite em que ia ser entregue, Jesus tomou o pão, pronunciou a bênção de ação de graças, partiu e o deu aos seus discípulos, dizendo: tomai todos e comei. Isto é o meu corpo, que será entregue por vós.

Do mesmo modo, no fim da ceia, ele tomou o cálice em suas mãos, pronunciou a bênção de ação de graças e o deu aos seus discípulos, dizendo: tomai todos e bebei. Este é o cálice do meu sangue, o sangue da nova e eterna aliança, que será derramado por vós e por todos para a remissão dos pecados. Fazei isto em memória de mim.

0: Celebrando agora, ó Pai, o memorial da paixão redentora do vosso Filho, da sua gloriosa ressurreição e ascensão ao céu. Enquanto esperamos sua nova vinda, nós vos oferecemos em ação de graças este sacrifício vivo e santo.
1: Aceitai, ó Senhor, a nossa oferta.
0: Olhai com bondade a oblação da vossa igreja e reconhecei nela o sacrifício que nos reconciliou convosco. Concedei que, alimentando-nos com o corpo e o sangue do vosso Filho, repletos do Espírito Santo, nos tornemos em Cristo um só corpo e um só Espírito.
1: O Espírito nos una num só corpo.
0: Que o mesmo Espírito faça de nós uma eterna oferenda para alcançarmos a herança com os vossos eleitos. A Santíssima Virgem Maria, Mãe de Deus, São José, seu esposo, os vossos santos apóstolos e gloriosos mártires, e todos os santos que não cessam de interceder por nós na vossa presença.
1: Fazei de nós uma perfeita oferenda.
0: Nós o suplicamos, Senhor, que este sacrifício da nossa reconciliação estenda a paz e a salvação ao mundo inteiro. Confirmai na fé e na caridade a vossa igreja que caminha neste mundo. Com vosso servo, Papa Leão, e nosso Bispo Paulo, com os bispos do mundo inteiro, os presbíteros, os diáconos, os outros ministros e o povo por vós redimido. Atendei propício às preces desta família que reunistes em vossa presença. Reconduzi a vós, Pai de misericórdia, todos os vossos filhos e filhas dispersos pelo mundo inteiro.
1: Lembrai-vos, ó Pai, da vossa igreja.
0: Acolhei com bondade no vosso reino os nossos irmãos e irmãs que partiram desta vida e todos os que morreram na vossa amizade. Unidos a eles, esperamos também nós saciar-nos eternamente da vossa glória por Cristo, Senhor nosso. Por ele dais ao mundo todo o bem e toda a graça.

0: Rezemos com amor e confiança a oração que o Senhor nos ensinou. Pai nosso, livrai-nos de todos os males, ó Pai, e dai-nos hoje a vossa paz. Ajudados pela vossa misericórdia, sejamos sempre livres do pecado e protegidos de todos os perigos, enquanto aguardamos a feliz esperança e a vinda do nosso Salvador, Jesus Cristo.
1: Amém. Poder e a glória para sempre.
0: Senhor Jesus Cristo, dissestes aos vossos apóstolos: eu vos deixo a paz, eu vos dou a minha paz. Não olheis os nossos pecados, mas a fé que anima a vossa igreja. Dai-lhe, segundo o vosso desejo, a paz e a unidade. Vós que sois Deus com o Pai e o Espírito Santo.
1: Amém.
0: Que a paz do Senhor esteja sempre convosco.
1: O amor de Cristo nos uniu.
2: Irmãos e irmãs, saudai-vos em Cristo Jesus.

0: Felizes os convidados para a ceia do Senhor. Eis o Cordeiro de Deus que tira o pecado do mundo.
1: Senhor, sou digno de que entreis em minha morada, mas dizei uma palavra
2: e eu serei salvo.

Alma de Cristo, santificai-me. Corpo de Cristo, salvai-me. Sangue de Cristo, inebriai-me. Água do lado de Cristo, lavai-me. Paixão de Cristo, confortai-me. Ó bom Jesus, ouvi-me. Dentro de vossas chagas, escondei-me. Não permitais que me separe de vós. Do espírito maligno, defendei-me. Na hora da morte, chamai-me e mandai-me ir para vós, para que com os vossos santos vos louve.

0: Oremos. Sustentai, Senhor, de bondade, com vosso constante auxílio, os que confortais com os vossos sacramentos, para podermos colher os frutos da redenção na liturgia e na vida. Por Cristo nosso Senhor.
1: Amém.
0: No dia 30 de outubro estaremos celebrando as bodas de prata sacerdotal do Padre Ricardo. A missa em ação de graças será aqui na Basílica às 19h30. E depois nós teremos um jantar de confraternização lá no Pacheco. Toda a comunidade é convidada. Para participar do jantar, a gente pede que vocês procurem o escritório, converse lá com a Marisete ou com a Daniela, para saber dos valores da adesão para o jantar. E já deixar o nome àqueles que vão participar, porque nós temos um prazo para fechar com o Pacheco a quantidade de pessoas que vão participar do jantar. Então você se sinta convidado e, se quiser de fato participar desse momento festivo, procure lá o escritório da paróquia ou ligue, converse com as nossas secretárias e já deixe o seu nome, porque a gente tem um prazo para confirmar o número de pessoas. Mas lembrando, todos são convidados a participarem, tá bom? A vossa proteção recorremos, Santa Mãe de Deus. Não desprezeis as nossas súplicas em nossas necessidades, mas livrai-nos sempre de todos os perigos. Ó Virgem gloriosa e bendita, Nossa Senhora do patrocínio do Santíssimo Sacramento,
2: rogai por nós.
0: São Miguel Arcanjo, defendei-nos no combate. Sede o nosso refúgio contra as maldades e ciladas do demônio. Ordene-lhe Deus instantemente o pedimos. E vós, príncipe da milícia celeste, pelo divino poder, precipitai no inferno a Satanás e a todos os espíritos malignos que andam pelo mundo para perder as almas. Amém. São Miguel Arcanjo,
2: rogai por nós.
0: São José,
3: rogai por nós. O Senhor

0: Desejo a todos uma boa noite, uma semana abençoada e feliz.
1: Ide em paz e o Senhor vos acompanhe.
2: Graças a Deus.
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22: 20 horas e 18 minutos.
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4: 20:28. 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
5: 20:45.
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0: 20h49. 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
1: 20:54.
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1: 20:56.
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1: 20:58.